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1: De volta com Amado Batista, música nova aí, ó. Carlos Caporuccio tá na área. Amado Batista com Gustavo Lima, Alucinação, Colonial FM. Agora essa música aí, top. É a música do Leonardo que eles regravaram, mas ficou show. Vai, Gustavo Lima, vai, Amado.

0: 104.7, Henry Freitas, me fala qual necessidade. Também teve Isaia Rodolfo hoje, não, ótima terça-feira pra você que tá aqui na Colonial. Ó, agosto tá começando e julho já ficou pra trás, né? Agosto tá só no início. Ainda tem muita página em branco pra escrever história boa, sem pressa. Um dia de cada vez. Bom fim de noite. Daqui a pouco mais música boa aqui na Colonial. Eu sou Gabriel Ribeiro. Volto já, fique aí.
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9: Ô Gabrielzinho, manda mais música. Agora. Lucas e Igor na Colonial. Flash, vai.
10: O nome dela é Flash, hein?

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Taylor Swift com Post Malone. Fortnite aqui na 104.7. Continuamos tocando música boa pra você, onde quer que você estiver, onde quer que você esteja agora, né, na sua noite. Aproveita bastante, tá? E música é bom demais, né? Até curioso como é que a música faz umas coisas interessantes com a gente, né? Ela não muda o dia que passou, mas muda completamente a maneira como a gente termina esse dia, como a gente termina a terça-feira. Isso já vale muita coisa. Então aproveita, encerre o seu dia ouvindo música boa e obrigado pela companhia aqui na Colonial. Eu sou Gabriel Ribeiro, volto já com a última sequência de música antes do Colonial Night Flying, que começa às 10.

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3: De volta com Fred e Fabrício agora. 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

0: Sensacional 104.7, Geninho, MC Piel e Mariana Fagundes. Pião todo tatuado. Também teve. Ficou ruim isso aqui, hein? Nossa Senhora. Simone Mendes cantou em Direitos Iguais. Agora, Gabrielzinho, desacelera. E você que tá aí do outro lado do rádio também vai desacelerar, porque daqui pra frente a noite muda o ritmo. As luzes da cidade continuam acesas, mas o coração pede calma, tranquilidade. Então desacelera. Vem aí o voo noturno da 104.7.
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3: Olá, tudo bem? Boa noite pra você que tá aqui na Colonial. A noite tem um jeito curioso de colocar as coisas no lugar, né? De deixar tudo mais tranquilo. O silêncio ajuda, a música ajuda. E às vezes alguns minutos de tranquilidade valem mais do que horas tentando encontrar respostas e soluções. Mas o Night Flying é um convite agora pra você desacelerar. Bem-vindo, bem-vinda a bordo aí do nosso voo noturno aqui da 104.7. Apertem os cintos, o Night Flying vai começar. Não pra você esquecer da vida, mas pra você lembrar que ela também merece ser vivida com calma, com paz e com música boa. Seja muito bem-vindo e muito bem-vinda aqui ao Colonial Night Flying da sua terça-feira, dia 4 de agosto. Pra começar, tem Take That, How Deep Is Your Love, Colonial FM.

0: Ao 104.7 Simple Red, se lembra dessa? Stars. Também teve Zucchera, César numa tona. Colonial, não para de tocar música boa pra você, né? Boas lembranças que não envelhecem, outras lembranças talvez amadureçam. Agora, as melhores músicas fazem exatamente isso. Ficam ainda mais bonitas com o tempo, com o passar dos anos, e as boas lembranças vão ficando cada dia maiores. Relembre bons momentos da sua vida aqui no Colonial Nightfly. Eu sou Gabriel Ribeiro e volto já. Fique aí.
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0: Voltamos com Whitney Houston agora, Moment in Time, Colonial FM.

0: Colonial 104.7, Sandra de Sá. Com você tudo fica melhor, muito melhor aqui na Colonial. Também teve Madonna e muito mais música boa. E mais um bloco que tá acabando aqui, tá? Para você que passou um dia aí turbulento, mas que conquistou alguma coisa, você sabe que nem toda conquista faz muito barulho, né? Muitas das conquistas mais importantes acontecem dentro da gente, em silêncio, com calma. Então aproveite e relembre as boas conquistas e os bons momentos para serem celebrados na sua vida. Daqui a pouco mais música, Colonial FM.
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0: De volta agora com Chris de Burgh, The Lady in Red. Colonial FM, bom final de terça-feira, dia 4 de agosto.

Maná aqui na Colonial. Se lembra dessa aí? Muito bom, hein? Curtir esse som. Lábios compartidos, uma boa, tá em paz, tá fechando o dia aqui tranquilamente na Colonial. Ouviu também Timor com Yes. Beleza, tá com você aqui na Colonial, né? Muito bom. Que a tranquilidade dessa noite seja maior do que qualquer preocupação, problema que insistiu em acompanhar você durante todo o dia. Aproveite seu final do dia em paz. Já já volto com mais música. Eu sou Gabriel Ribeiro. 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
6: Já voltamos com Seal agora, Kiss from a Rose, Colonial FM.

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0: Brian Adams na Colonial 104.7, fim de noite aqui de terça-feira com Straight from the Heart. Também teve Sam Smith, I'm Not the Only One, aqui na melhor programação do interior de Minas Gerais. Uma beleza de noite, né? Boa terça-feira. Aliás, falar em beleza, tem uma beleza especial em terminar o dia, sem confusão, sem pressa, sem desorientar, digamos assim, ouvindo uma boa música e percebendo que a vida também acontece nesses pequenos intervalos aí de tranquilidade. Fique em paz, curta numa boa, você está no programa mais tradicional do rádio de Minas Gerais, Colonial Night Flying.
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6: De volta agora com The Style Council, You Are The Best Thing. Colonial, bom fim de noite.

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1: Boa noite, gente.
2: Você é, mano.
1: Ai, obrigada.
2: Você sempre.
1: Uma honra estar aqui, querido.
2: Pra mim, meu amor.
1: Obrigada pelo convite.
2: Obrigado por ter aceitado o seu convite e ter vindo, né? Veio de lá fora, veio do Panamá, você veio do... Não, veio dos Estados Unidos, né?
1: Veio, de Miami.

0: Na Turner, help aqui no Night Flying. Obrigado pela companhia. Muito obrigado aí por dividir com a gente a sua noite aqui na Colonial. Enquanto tiver música boa aqui, sempre vai ter um bom motivo para você ligar o rádio. A gente continua com você até a meia-noite. Depois do intervalo tem a última sequência de hoje. Fica aí, eu volto já.
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0: Bom, estamos de volta aqui na Colonial. Boa noite para você, bom final de noite. Em paz, tranquilo, numa boa. Tá curtindo o som bom aqui na Colonial. E a gente vai disparar agora a última sequência de música boa do Colonial Night Fly. Daí, eu já aproveito para me despedir de você por aqui, tá? E terminar mais uma noite aqui na Colonial. Valeu pelo carinho, obrigado pela audiência, pela companhia. Eu sou Gabriel Ribeiro. Desejo que a sua quarta-feira, né? Desde já, que vai começar daqui a pouquinho, chegue trazendo disposição, boas notícias, serenidade, boas oportunidades e muitos motivos para você sorrir. Deus abençoe você, proteja a sua família, ilumine os seus caminhos para você em todo o Alto Paraopeba, em todo o Brasil, no mundo todo, ouvindo a gente também pela internet, viu? A gente se fala amanhã às 8 horas da noite, eu estarei aqui de volta na sua Colonial FM. Para começar, tem Stevie Wonder abrindo a última sequência de música boa do Night Flying da sua terça-feira. You Will Know. Até amanhã aqui na Colonial FM. Daqui a pouquinho tem Madrugada Sertaneja. Tchau, gente.

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Madrugada Sertaneja. Agora tem Danilo e Davi. Não mexe nas minhas gavetas. Na Colonial.

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1: Polícia Militar prende dois foragidos na região. A Polícia Militar prendeu dois homens com mandados de prisão em aberto na quarta-feira, dia 25, nas cidades de Cristiano Otoni e Congonhas. As ações fazem parte do trabalho de cumprimento de ordens judiciais e reforço à segurança pública. A primeira ocorrência foi registrada em Cristiano Otoni, no bairro Pinheiros, na quarta-feira. Um homem de 49 anos foi localizado e preso por débito de pensão alimentícia. A abordagem ocorreu após levantamento de informações que confirmaram a existência do mandado expedido pela Justiça. Na mesma data, em Congonhas, a Polícia Militar prendeu um homem de 31 anos condenado pelo crime de homicídio. Ele foi encontrado após diligências realizadas pelas equipes que atuaram para localizar o foragido e garantir o cumprimento da decisão judicial. Após as prisões, os dois indivíduos foram conduzidos à Delegacia de Polícia Civil. Eles permanecem à disposição da Justiça para providências legais cabíveis. Para as curtinhas da Colonial, Mário Augusto.
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0: Sintonia 1:22.
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1: Vacinação contra a gripe começa neste sábado em todo o país. A campanha nacional de vacinação contra a influenza terá início neste sábado, dia 28, nas regiões Centro-Oeste, Nordeste, Sudeste e Sul, com vacinação gratuita nas unidades básicas de saúde durante o dia D. A ação segue até o dia 30 de maio e prioriza crianças de 6 meses a menores de 6 anos, idosos com 60 anos ou mais e gestantes. O Ministério da Saúde distribuiu 15,7 milhões de doses da vacina trivalente, que protege contra as variantes H1N1, H3N2 e influenza B, que é a linhagem Victoria. A imunização reduz casos graves, internações e mortes, sendo recomendada também para profissionais de saúde, indígenas, população privada de liberdade e pessoas com doenças crônicas. Crianças de 6 meses a 8 anos devem seguir o esquema vacinal conforme histórico de doses anteriores. A vacina pode ser aplicada junto a outras do calendário nacional, incluindo a da Covid-19. Agende sua vacinação pelo aplicativo Meu INSS ou procure a UBS mais próxima e garanta proteção contra a gripe. Para as curtinhas da Colonial, repórter Vander Mendes.
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2: Tem muito dono de carro que adora lavá-lo ele mesmo. Não deixa de ser uma boa terapia. Mas o que pode virar um problema é, depois de lavar toda a carroceria, deixar a pintura limpinha, aí ele resolve abrir o capô e jogar água com a mangueira para lavar o motor. E é aí que o bicho pega, pela quantidade de componentes eletrônicos instalados ali. Porque alguns deles, ao receber um jato de água, pode não ter uma vedação suficiente para evitar uma pequena infiltração de água no seu interior, que pode provocar um processo de oxidação de efeitos nem sempre imediatos. E aí, sem ninguém saber porquê, o automóvel deixa de funcionar algumas semanas depois.
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2: Por isso que você acaba com eles, né?
1: Vamos acabar com eles hoje. Posso começar?
2: Claro.
1: Fechou.

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1: Diesel dispara até 50% e vira alvo do Procon Minas. Uma fiscalização do Procon, Ministério Público MG, identificou aumentos expressivos no preço do diesel em postos de combustíveis de Minas Gerais. O levantamento divulgado nesta quinta aponta reajustes de até 50% com indícios de práticas abusivas que já estão sob análise do Ministério Público. A apuração foi realizada de forma eletrônica e mapeou cerca de 4.500 estabelecimentos em todo o estado. O objetivo foi comparar os preços de compra e venda para identificar possível distorção na margem de lucro, com foco principal no diesel. Os dados revelam que 22 postos aplicaram aumentos próximos de 50%. Outros 250 registraram elevação entre 30% e 40%, enquanto 627 tiveram reajustes entre 20% e 30%. A média geral de alta ficou em 15,9%, o índice considerado elevado diante do cenário atual. Segundo Procon Minas, os relatórios já foram encaminhados às promotorias de justiça. Os estabelecimentos com maiores indícios de irregularidades poderão ser notificados para apresentar as justificativas. Caso não comprovem que os aumentos estão alinhados aos custos, eles poderão sofrer sanções administrativas. Para as curtinhas da Colonial, Mário Augusto.
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2: Perícias médicas do INSS terão mutirão nacional para agilizar a concessão de benefícios. O Instituto Nacional do Seguro Social, INSS, promove neste final de semana, nos dias 28 e 29 de março, o mutirão de

0: perícias médicas em 132 agências de todo o país. A iniciativa atende mais de 37 mil segurados com pedidos de benefícios por incapacidade e assistenciais, com o objetivo de reduzir o tempo de espera. As perícias serão realizadas presencialmente ou por meio da modalidade conectada, garantindo segurança, sigilo e autonomia do perito. O atendimento remoto facilita o acesso, especialmente regiões com poucos profissionais. Os segurados podem antecipar o agendamento pelo telefone 135, de segunda a sábado, das 7 às 22 horas, ou pelo site e aplicativo Meu INSS. Após a confirmação, é necessário comparecer à agência no dia e horário marcados. Para as Curtinhas da Colonial, repórter Vander Mendes.
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1: Um caminhão perdeu o controle e atingiu uma fachada de comércio. Um caminhão colidiu contra a estrutura de um imóvel comercial na manhã desta quinta-feira na Rua Maria Eulália, no bairro Santa Matilde, em Lafayette. O impacto provocou danos materiais e mobilizou a atenção de moradores e comerciantes da região. De acordo com informações apuradas no local, o veículo tentava subir uma via com inclinação acentuada quando não conseguiu completar o trajeto. Sem força suficiente para vencer a subida, o caminhão voltou de ré e acabou atingindo a fachada de um estabelecimento comercial. O acidente ocorreu no início do dia, em horário de movimento no bairro, o que aumentou a preocupação de quem presenciou a cena. Apesar do susto e da gravidade do impacto, não houveram registros de feridos. Até o momento, não há informações oficiais sobre a extensão total dos danos estruturais do imóvel atingido. Para as Curtinhas da Colonial, Mário Augusto.
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0: 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Meu amigo e minha amiga, são 5h08, 5h08. Bom dia, quem é?
1: Bom dia, William, bom dia. Opa. Seu Gomes. Eu vou fazer um favor de passar uma música pra gente do Barreirito aí. É a moça do... A enfermeira do hospital. Fez pra você, pro seu Gomes, pra todo mundo te ouvir.
0: Muito obrigado.
2: Ô, seu William, bom dia, Tiaguinho, bom dia, seu Gomes. Tiaguinho, a senhora acabou, né? Agora enfrentar o frio pra escola. Ô, seu William, manda uma moda boa. Oi. Pra nós aí, seu William. Quero oferecer pra vocês aí da rádio, pra todos os ouvintes. Oferecer pra turma do Volante Grande. Oferecer pro pessoal aí dos escolares, né? Os motoristas aí dos escolares, tá de leite. Um abraço aí pro João Pedreiro. A do bairro Marcelo Batista, vizinho meu aqui, tem um terreno vizinho meu aqui. Um abraço, João. Um abraço, meus colegas de trabalho. Pessoal lá da Caioaba de Cima, um abraço. Turma, Zé Godói. Ô, Zé Godói, o Diquinho, compadre Diquinho, Macumadera. Obrigado, William. Bom dia. Tudo de bom, né?
0: Valeu, meu amigo. Bom dia, Zitão. Bom dia pro Sérgio.
3: Bom dia, William, Thiago, seu Gomes. Aqui é o Sérgio Ricardo de Guaratinguetá. Estou passando para desejar a todos do Colonial Rural e aos ouvintes uma ótima quarta-feira. Deus abençoe. William, como sempre, se der para você tocar um modão, oferecer para minha esposa Roseli, tá bom? Eu agradeço. Deus abençoe.
0: Fiquem. Valeu, meu amigo. Agora ou nunca mais. 5h10, quarta-feira, 5 de agosto. Bom dia.

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0: 5:22. Bom dia. Alô, meu compadre. Alô, minha comadre. Bom dia. Boa manhã pra você que levantou e tá tomando seu café da manhã. Bom dia. Júlio Tadeu em Diadema, São Paulo. Aquele abraço, meu amigo. Bom dia, William. Sou Zé Adão de Conselheiro Lafayette. Fala, Zé. Bom dia. Alô, Lúcio.
1: Ô, William. Bom dia. Maluco Calarão.
0: Fala comigo.
1: Manda um alô pra toda a galera do Volante Grande aí, tá bom?
0: Mando.
1: Latino. O Charlinho, o Tuquinho de Marragé, pra toda a minha família, minhas irmãs. Tá bom? Vamos saindo agora pra trabalhar. Com Deus, tudo de bom.
0: Bom trabalho, obrigado pelo privilégio de te fazer companhia, meu amigo. 5:23. Bom dia.

0: Rolando Boldrin, eu, a viola e Deus. Ô, saudade que esse caboclo deixou, hein, senhor? Eu lembro de assistir Rolando Boldrin junto com meu pai. Prosa boa demais da conta. Uns caos interessantes, né? Um jeito peculiar de contar, um jeito mineiro de contar. 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João de Itabirito, bom dia.
1: Bom dia, Willis. Bom dia, Tiaguinho. Aqui, Willis, ontem não falou comigo que o velho tá preso, o que tá acontecendo, que não veio receber pagamento, foi até lá em Babacena usando a camisa de força.
0: Ô, João, não sei não, ainda não chegou não, cara.
2: Bom dia, William. Bom,
0: Emerson
2: cara,
0: Dutra.
2: Aqui quem fala é Emerson Dutra, da cidade de Entre Rios de Minas, da empresa Vai Volta, BH Encomenda. Bom dia a todos os ouvintes, Márcio Salgado, Carioca, todos os ouvintes, número um da rádio, número um do interior.

0: Um abraço a todos, pessoal da mata. E fomos, agradecer papai do céu. Abraço a todos. Partiu Belo Horizonte, na fé de Deus.
1: Um abraço, bom trabalho, meu amigo.
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4: 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Ô, compadre, ô, comadre, bom dia, viu? 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
1: 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Opa, já estamos de volta, bom dia, são 5:35. Bora, bora levantar, gente, bom dia. Bom dia para você na sua casa. Alô, meu amigo motorista, que bom te fazer companhia. Bom dia para você no carro, no caminhão, no ônibus. Alô, você pela 040, bom dia. Aquele abraço para você, meu amigo. Obrigado pela carona, tá? Já mandou um bom dia pra turma lá em Ressaquinha. A Cláudia tá sempre ligada comigo. Em Barbacena, o Jefferson também tá ligado no Colonial Rural e pediu para mandar um abraço para toda a sua família, especialmente a Regiane. Tá dado o recado, obrigado. Olha a hora, gente, 5:35 no Colonial Rural. Você pode mandar o seu abraço, o seu alô para todo mundo num oferecimento todo especial de NOC, Núcleo Odontológico Congonhas. Vamos que vamos, tem mais gente? Tem mais gente aqui, ó. Bom dia para Conceição. Ô, Conceição! Beijão para você, minha querida. Conceição, obrigado pela audiência, tá? A Conceição pediu para mandar para todos os ouvintes. O Ricardo também ligado no Colonial Rural em Moeda. Bom dia para todo mundo.

0: Eu não sei você, mas essa moda me faz voltar lá no tempo, tá? Ô, saudade de ouvir uma moda dessa na boleia de um 113 acelerando com meu pai. A gente costumava carregar na Ferteco, descarregar às vezes em Alfredo Vasconcelos. Ô, saudade boa! Ainda mais agora, né? É semana do Dia dos Pais, dá aquela saudade boa demais da conta. Se você tem seu pai, aproveite bastante, viu? São 5:43, 5:43. Oi, minha querida, bom dia, fala comigo.
1: Bom dia, Luísa.
0: Tudo bem?
1: Manda a Luísa de Conselheiro Lafayette.
0: Luísa de Lafayette.
1: João Mineiro e Marciana aí, beijonada. Beijo para o Renato Maia, lá em Entre Rios de Minas.
0: Beleza, minha querida. Carlinhos.
2: Bom dia, ouvintes da Colonial FM.
0: Bom dia.
2: Quem fala é Carlinhos, da Fazenda de Cima. Gostaria de estar mandando um alô pro meu amigo Antonzinho lá nos Maia, o Gés aqui no Taboado, Tarcísio, Tatu, Parceluta, pro Paulinho na Benquerense, Zito da Patrol, Carlos Xará, Palena, pro Dadá, também pro Tarcísio, Dodó, Anésio e Lourenço. Um bom dia a todos, para o pessoal da Coraíba.
0: Beleza, meu amigo, bom dia. A Mauri de São Brás, ou William, bom dia. Tô na MG270. O Mauri é aquele que pilota um meteor, não é isso? A Mauri, um abraço, meu amigo. Obrigado pela carona, Deus abençoe. Água no leite, Teodoro e Sampaio, agora, no Colonial Rural. 5:44.

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4: Tô ligado.
5: O dia tá quase amanhecendo, hein, gente? Quarta-feira, 5 de agosto, para você que levanta agora, uma ótima manhã para você até às 7. Tem o melhor do sertanejo aqui no nosso Colonial Rural. Lembrando que 5 para 7 tem a reflexão, beleza? Combinado? Eu espero você. Agora, 5:50. Bom dia, William. Bom dia. É a Nésia da Bemquerência. Quero agradecer o Carlinhos e meu primo Tatu por sempre se lembrarem de nós. Beleza. Bom dia, Nésia. Bom dia pra Eva do Carmo. O Amauri mandou um vídeo aqui, ó. Ah, no Meteor acelerando. Ô, patrão, que moda boa isso. Obrigado por acompanhar a gente, obrigado pela carona.
6: Olha, fala, Amauri, eu tô na MG-270, logo atrás dele.
5: Ó, aí, Amauri, tem alguém aí na traseira aí do caminhão aí, acelerando aí, viu? Emerson Dutra.
7: Fala, William.
5: Fala, Marcos.
7: Pra você aí.
5: Tudo bem?
7: É, pro Thiaguinho aí, pro seu Gomes. É o Lagartixa, tá bom, William. Fala nada não, tô lembrando
5: aí
7: do seu pai também. Eu acabei de aprender naquele caminhão lá, na Scania, tá bom? Manda um abraço pra turma aí, Transcoaça aí.
5: Valeu, meu amigo.
7: E a galera do Volante Grande. Ô, William.
5: Oi. Meu amigo Lagartixa, caboclo da melhor qualidade. Ele conheceu bastante meu pai, sujeito bom toda a vida. Obrigado, viu? Obrigado aí pela audiência aí, obrigado pela carona. E como é que tá a Ana Paula? Como é que tá o filhão lá? Eu lembro que você tinha um, não sei.

Mas tem mais. Tempo passa rápido, né? Dani Neves, de Entre Rios e Minas. Bom dia, Dani. Obrigado pela participação. Obrigado, minha querida. Fala pra a Ana Carolina andar depressa, que tá atrasada. Ana! Ana Carolina, filha, tá atrasada. Vai chegar atrasado. Bom dia, viu? Obrigado pela audiência. Cheiro de shampoo, Christian Ralph. Agora, no Colonial Rural, faltando 9 para 6. Daqui a pouco, tem Padre Reginaldo Manzotti. Bom dia. 9 minutinhos, faltando para 6 da manhã. Bora levantar com muita alegria, muito ânimo, disposição para viver esse dia que Deus preparou pra gente. Bom dia.

0: pelo Colonial Rural, cheiro de shampoo. 5 minutinhos faltando agora para 6 da manhã. Bom dia! Bom dia também pro Alex, tá ligado comigo? Bom dia, Alex. Tiago, alô, Tiago, bom dia. Ô, William, pergunta o Márcio do Salgado aí se ele gostou da costela assada que eu mandei pra ele lá do Mato Grosso. Tchau, obrigado. Uai, ô Márcio, tá ganhando costela assada?
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1: 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Colonial 4 para 6. 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
4: Olá, queridos ouvintes, aqui quem fala é o Padre Reginaldo Manzotti. 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Bom dia, povo de Deus. É quarta-feira, Nossa Senhora, me dê a mão, cuida do meu coração, cuida da família, cuida dos pais. Nesta semana estamos rezando pelos pais, pois domingo é dia dos pais e o que podemos oferecer de precioso a mais do que nossa oração? Nada. Então, rezemos pelos pais, com fé, com confiança. Inclusive, mande o nome do seu pai para rezarmos em nome do Pai, do Filho e do Espírito Santo. Amém. Sagrada Família de Nazaré, nesta manhã me coloco em oração por todas as famílias. Ó Sagrada Família de Nazaré, que as famílias aqui na terra tenham o discernimento necessário para fugir de todas as ciladas que o mundo oferece. Jesus, Maria e José, eu coloco como intenção especial os pais aqui na terra. Que Deus, o Pai do Céu, nos concedeu como pai biológico ou pais do coração. Diga o nome do seu pai. Senhor, aos pais falecidos, peço descanso eterno e a luz perpétua. Aos pais vivos, saúde, prosperidade e paz. Senhor, abençoai e santificai as famílias, de modo especial os casais. Aperfeiçoai o amor dentro do matrimônio. Fazei com que sempre lembrem o pacto nupcial e que possam a cada dia, no perdão, no diálogo, na fidelidade, reavivar o amor que os une. Senhor, nesta manhã, eu venho pedir que o perdão seja abundante na família, que o amor seja constante e o diálogo uma ponte de recomeço. Afaste para longe das famílias brigas, discórdias, desavenças, infidelidade e enfermidade. Nesta manhã peço, Senhor, afastai para longe todos os ataques do inimigo contra a família. E de modo particular,

0: por estas pessoas que em minha família precisam de oração. Sagrada Família de Nazaré, santificai e protegei a minha família. Rezo, Senhor, pelos pais, pais biológicos, pais adotivos, que vivam verdadeiramente a missão da paternidade. Pai nosso, que estais no céu, santificado seja o vosso nome. Venha a nós o vosso reino, seja feita a vossa vontade, assim na terra como no céu. O pão nosso de cada dia nos dai hoje. Perdoai-nos nas nossas ofensas, assim como nós perdoamos a quem nos tem ofendido. E não nos deixeis cair em tentação, mas livrai-nos do mal. Amém. O Senhor esteja convosco. Ele está no meio de nós. Que a bênção de Deus Todo-Poderoso recaia sobre a água, a roupa dos enfermos, principalmente a família e os pais. Em nome do Pai, do Filho e do Espírito Santo. Amém. Sagrada Família de Nazaré, santificai e protegei a minha família. Amém.
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3: Uma ótima manhã para você, são 6:04. Oi, bom dia! Bom dia, bom dia, bom dia, bom dia, bom dia para todo mundo. Bom dia, Tiagão. Bom dia, meu filho.
4: Bom dia, meu paizão.
3: Bom dia! São 6:04. Vamos que vamos. Bom dia. Bom dia pro Juca Romão. Bom dia. Oi, fala comigo.
5: Bom dia, William. Bom dia, galera da Colonial. Bom dia a todos os ouvintes aí. É, pessoal, danado, velho, acho que não vai trabalhar hoje não, porque o tempo tá limpinho aqui, rapaz, não tem nenhuma fumacinha branca espalhada pra cidade de Congonhas. Hoje o velho vai dar perdido, que se ele tivesse ido naquele corcel dele já tinha fumaçado a cidade inteira.
6: Ô, William,
3: oi.
6: Preciso mandar um alô aí pro Thiaguinho também, manda um alô aí pro... O velho lambaceiro aí, esse lagartixa mentiroso aí, viu? É, lagartixa, fica esperto, hein?
3: Fora de moda. 6:05.

0: Agenda Rabiscada, aqui no Colonial Rural. Para você que levanta agora, boa manhã para você, são 6 horas e 16 minutos. Hoje é quarta-feira, gente, quarta-feira, dia 5 de agosto. E para quem faz aniversário hoje, parabéns, tá? Atenção, criançada, tá na hora, Thiago, meu filho, bora acordar todo mundo?
1: Acorda, meu povo!
0: Bora, meu povo, que tá na hora de levantar. Bom dia pro Márcio Martins.
2: Bom dia, William. Bom dia, família Colonial. Bom dia, Thiaguinho. Bom dia, vai morrar por onde eu estiver. E a todos nós da família Colonial, tenhamos aí uma semana abençoada, né? Agradecer também ao Pretinho com essas modas maravilhosas aí, fazendo nós recordarmos os nossos pais. Que Deus os tenha em bom lugar. Bom dia, meu grande amigo. Forte abraço. Que Deus abençoe todos nós, né? Tenhamos uma ótima quarta-feira.
0: Valeu, meu amigo.
3: Eu sou ele, que é o Nelson, morador de Seaba. Eu sou ele. Bom dia pra você, bom dia pro Thiaguinho, bom dia pro seu Gomes. O seu Will manda uma moda pra nós aí.
1: Oi, meu amigão. Bom dia.
3: O pessoal do Seaba aqui. Esse é o pessoal da Mato Pacheco, Maduca Pedra Branca, Ponte Funda, Fazenda 5, Entre Rio de Minas. Oferecer pra meus irmãos, Nilson, da Mato Pacheco, Alex, Marquinhos de Colônia, Moacir Pedra Branca. Oferecer aí pro Charles lá em Ouro Branco. A mulher dele, Lelina, os irmãos, os filhos da minha mulher aqui, da Lude. E para vocês aí da rádio aí, muito obrigado, Will.
0: Obrigado, meu amigo. Olha a hora, gente, são 6h19. 6h19, tá na hora de falar com você da Móveis Fonseca. 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
5: Bora que bora, são 6:23. Atenção, criançada, bom dia. Tá na hora de ir pra escola, hein? 6:23. Bom dia pra aquele que só aparece perto do pagamento pra ver se recebe. Bom dia, velho.
6: Bom dia. Bom dia, bom dia, bom dia, bom dia, bom dia. Bom dia, povo, pova. Bom dia pra vocês. Tudo ligado com nós. Aqui do lado de cá, falando com você, falando aí no seu rádio, no seu celular, proseando com você, o velho mais bonito, mais chique, mais adjeitoso do rádio, o seu Gomes Lindão.
5: Tá, bom dia, você sumiu, velho.
6: Compromissos, compromissados, compromissentos, então muitos compromissos.
5: Tá, então tá bom. Que bom, bom que você veio, tá tudo tranquilo?
6: Bom.
5: Então, vamos tocar moda boa?
6: Vamos, e prosseando também, que nós viemos pra isso, pra falar que Deus é bom e o capeta não presta.
5: Uai, que isso? que isso tem a ver, rapaz? Bom dia, William, bom dia, Tiaguinho, bom dia pra todos os ouvintes. Alex Clemente, Alexandro, Tia Michele.
7: Bom dia, William, bom dia, Tiago, bom dia, velho. E aí, como é que foi as férias, os netinhos, curtiu o bastante? Dia. Todo mundo reclamando que você sumiu, esqueceram que você estava cuidando dos netos.
6: Perdi 3 quilos, você acredita? 3 quilos eu perdi. Tinha um neto lá de 6 anos, o Rafael, minha filha do céu, o menino pra correr. E minha filha ficava, pega ele pra mim lá, papai, por favor, que ela tá grávida de novo, pega lá pra mim, por favor. Menino que corria atrás do que Rafael, fica assim, Rafa, aguenta aí, Rafa. E ele fala assim, se eu não me pega, vovô, eu falo assim, só sou na bala.
5: Então o trem foi feito pro seu lado, né? Bom dia, William, Tiaguinho, Felipe da Valorec em Lafayette, para mais um dia de luta. Hoje é aniversário da minha mãe, a Marilza, fazendo 63 anos, parabéns. E pensa numa vovó que faz tudo pelos netos. Bom dia pro Tiaguinho, pro seu Gomes, que chegou no 5º dia útil, né, velho?
6: Suas contas estão erradas. Hoje não é o 5º dia útil, é o 5º dia do mês. 5º dia útil é amanhã. Amanhã é dia de pagode, bufunfa, cash, money, dinheiro na conta. A pessoa depois da Maria que eu mais amo é a Aureliana. Uma pessoa maravilhosa, de linda, de especial, de querida. Assim, é uma pessoa maravilhosa. Quando ela manda uma mensagem, meu coração dispara. Que eu assim, passa aqui para receber. Aí eu fico assim, gente, é a mensagem que eu mais quero. Depois de receber a mensagem da Glória lá do Alexandre, do Alexandre, o Xande, a mensagem que eu mais gosto de receber é da dona Ariana.
5: Meu gente, pra quem não sabe, é que ela é o RH da rádio. É por isso que o velho fica todo feliz. A Selma de Casa Grande tá comigo. Oi.
8: Oi, bom dia.

0: Dia colonial, esse daí já chegou com essa boca porta, hein?
1: Ó, já cortei seu áudio, lhe calou.
2: João Joanico Filho.
3: Bom dia, William. Bom dia, seu Gomes. Bom dia, Tiaguinho. Bom dia para todos os ouvintes. Aqui quem fala é o João Joanico Filho de Conselheiro Lafayette.
4: Bom dia!
3: Sítio Violeiro. Eu mando um abraço aí pra minha esposa Marina, para meus filhos Leandro e Jean. William, depois que meu áudio for aí, o primeiro modão vem para mim e para nós aí. Tchau, obrigado.
2: Valeu, bom dia. Tarcísio.
5: Ô, seu Gomes. Como é que tá, seu Gomes? Um alô aí pro Thiaguinho, meu sorriso aí. E pra você também, seu Gomes. É, seu Gomes. Você sumiu, mas a língua não sumiu, não, seu Gomes. Aqui. Um abração pra você e beijo na testa, lindão.
1: Tomara que você engasgue. Pior que você engasgou e agora e morre, viu?
2: Calma.
6: Bom dia, seu William.
2: Opa.
6: Bom dia, seu Gomes. Velho H, chegou atrasado, né? Bom dia, Thiaguinho. É o Geraldinho Bombeiro Hidráulico. Um abraço pra vocês tudo aí.
1: Ah, caçar um incêndio pra se apagar, rapaz.
7: Bom dia, William. Bom dia, Thiago. Ô, William. Ô, William. Não,
2: oi.
7: Não, sim. Chegou aí, foi. O apelido dele agora vai ser não, não, sim. Por quê? De segunda, você já fez seu trabalho 2 dias. O resto não vai trabalhar, seu vagabundo safado, né, velho?
1: É, e o seu apelido vai ser cabelo sim, cabelo não. Depende se a cola da peruca vai acabar ou não. Se tiver cola, você é cabelo sim. Se não tiver cola, você é cabelo não. Vai se lascar, rapaz. Caçar um servicinho. Ele sim, ele não. É, vai dormir, senhor.
8: Bom dia, meu amigo William. Bom dia,
2: Márcio.
8: Bom dia, ouvintes da Colônia FM, que é o Márcio Congonhas. Ô, seu Gomes. Rapaz, coincidentemente, você sumiu esses dias e o Charles do Boa Vista também sumiu.
2: Pensei
8: até que ele tinha te levado pra dar uma volta na Blazer, viu?
1: Ô, seu Márcio do Salgado. É. Eu não vou andar na Blaze, não, porque assim, é relíquia. A dona dele é Dona Glória. Dona Glória adora que a Blazona. Aí eu falei assim, não, eu vou dar um subscrito, meter fogo nela, sabe? E meter fogo.
2: Ô, velho, o Ricardo tá perguntando aqui, e a Renatinha, como é que tá? Continua linda como sempre? Será que ela lembra de mim?
1: É, quem deve lembrar de você e nunca esqueceu... Foi a morte, seu miséria. Sem vergonha. Caçar, perguntar de filha dos outros, senhor. Vai caçar o serviço? Se lasque bem no meio.
4: Não se ofenda, velhinho. Foi só uma pergunta.
1: É uma pergunta que, assim, ofende. Ofende. Dá vontade de pegar os revolvinhos, botar 5 balinhas e fazer 5 furinhos na carniça que fica... meu sogro!
4: Calma, seu Gomes.
2: Tem que calmar, né, Thiago? O coração dele não aguenta isso, não. Falaram que você é cheio de história.
1: E de beleza. Cheio de história. E de beleza.
2: Vestido de seda. Agora, 6:30.

0: Eduardo Costa, vestido de seda. 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
8: Eu sou Humberto Ferretti e esse é o Giro Rural. O preço do leite pago ao produtor voltou a subir em junho. Dados do CPEA indicam que o valor médio do litro aumentou 3% na comparação com maio, para R$ 2,74. Com isso, o avanço acumulado na primeira metade do ano foi de 33%. O motivo principal é a redução da oferta de leite, seja por conta de questões climáticas ou do corte de investimentos na cultura. Até agora, em 2026, a captação de leite caiu 11%. A cotação do arroz disparou nada menos que 13% em julho, indica balanço do CPEA. Na média, a saca do grão em casca foi vendida a R$ 68,00 nos últimos dias, no Rio Grande do Sul. Parte das indústrias está ativa no mercado em busca de arroz. Esses compradores têm sido obrigados a oferecer valores cada vez maiores, já que o produtor está firme na hora de negociar, até por saber que a próxima safra será menor, depois que vários deles tiveram prejuízos no ciclo anterior e cortaram investimentos. A produção brasileira de soja, que se recuperou no ciclo 24-25, cresceu de novo no ciclo 25-26. A Conab aponta uma colheita total de 180 milhões de toneladas, um novo recorde e alta de 5% na comparação com a anterior. O crescimento é puxado por aumentos da área de cultivo e do rendimento das lavouras, que com o clima mais favorável passou de 3 toneladas e 700 quilos por hectare.
7: Humberto Ferretti para a Colonial.
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0: Já voltamos, 6 horas e 38 minutos. 6h38, fala, velho.
2: Ô, eu queria sim, se você me permite, não sou candidato a nada, coisa nenhuma. O pessoal fica assim, ô deputado, eu fico assim, sua avó, eu sou honesto. Mas assim, eu queria levantar uma campanha.
0: Que campanha, velho? Vai.
2: Assim, o senhor iria ser muito sincero para a pessoa, senhor. Eu acho que estão querendo acabar com os relacionamentos e com as mulheres.
0: Por quê? O que aconteceu?
2: Uai, eu não sei você. A Marista, o dia, eu tenho uma filha que é esteticista. É, faz que tem pra deixar as mulheres levantar as coisas das mulheres e tal. Ela fez há uns anos atrás, deve ter uns 2 anos, fez um tal de botox na Maria. Achei esquisito. A Maria não ria, não fechava a cara mais. Agora fez na boca. Esses dias pra trás fez na boca da Maria. Toda hora eu acho que a Maria tá brava comigo. Eu chego em casa e falo assim, o que eu fiz, Maria? Ela falou, nada não, por quê? Por que você tá com esse bico desse tamanho? Eu fiz, a Maria tá com os beição assim pra cima, que eu olho aquilo, vai me dando uma gastura. Então, aí eu comecei a reparar, tem um monte de mulher com os beiços grandes, os beiços pra cima assim, ó, aberto assim, ó. Beijo pra cima, beijo pra baixo. É esquisito, parece que alguém veio, bateu no beiço assim, foi, tem um pernilongo, matou, ficou com os beiços inchados.
0: Vou falar nada, velho, deixa quieto.
2: Então, mas eu falei com a minha filha, filha, não gasta dinheiro com isso aí, não, isso não é botox, isso é bostox, que fica uma bosta.
0: Velho, faz isso não. Não há problema.
9: Bom dia, William, bom dia. Oi. Thiaguinho, bom dia, velho Rabugento. Nosso galo classificou, hein, velho? Na bacia das almas, hein?
2: É galão, filho! Bica bicudo!
9: Um abraço, velho. Com Deus. Para de contar mentira aí, velho.
2: Não, se tu fala... Ó, inclusive as mulheres que botam aqueles bostox na boca, sim. Ou as faz é pra elas, que nós homens não achamos aquilo bonito, não. Que as mulheres com aqueles beição de... Eu fico imaginando que aquilo deve dar problema na coluna, elas devem quase tombar assim pra frente, assim, ó. Porque os beijos ficam grandes demais.
0: Véi do céu. Você vai apanhar da mulherada.
2: Não tem problema. Inclusive, tô pensando, já que tá dando dinheiro, se tem de estética ficar com os beijos bitelo, eu vou abrir uma estética do Gomes. Você pode vir, você vai ficar com os beijos grandes. Tratamento natural.
0: Como é que vai ser o seu tratamento natural?
2: Só botar uma beia nos beiços, você vai ver como é que eu tenho, vai ficar beiçudo. Como é que essas mulheres vão andar assim com meio quilo de beiço? Só que assim, tem que vir de 2 em 2 dias.
0: Você é muito doido.
10: Aê, seu Gomes, fica arrastando mal aí, rentador de mal. O Lito na mata de olho, o senhor, mas o Cré, lá de Lafaeste. Vamos tirar a meia, seu Gomes. O senhor é muito prosa, vem pra tirar a meia, o senhor é bom. Vamos tirar a meia hoje. Como
2: é que vai ser? Aí, ó, já tem gente querendo abrir estética pra deixar as mulheres beiçudas.
0: Bom dia, William. Bom dia. É o Zé Gomes, de Ribeirão Preto, São Paulo. Luciano.
11: Bom dia, William. Tudo bom?
0: Bom dia.
11: E o senhor Gomes aí?

0: Tá brava aí hoje aí, ó. Desfazendo todo mundo. Que isso, seu Gomo? Você é gente boa. Você é um velho bacana, senhor. E o Thiaguinho?
1: Que lindo! Você esqueceu.
0: Boa semana pra todos aí, viu? Uma ótima quarta-feira.
2: Obrigado.
0: Muito obrigado,
2: valeu.
0: Luciano.
2: Valeu. Bom dia, Luciano.
3: Bom dia, equipe da Colonial. O William é meu camarada. Vamos lá. Bom dia, Thiaguinho. Vamos lá. O cara já não vem trabalhar. Aí o dia
4: Oi,
3: que ele vem
4: amigão.
3: Trabalhar...
4: Bom dia.
3: É meio burrinho, porque ele faz conta errada. Dia primeiro foi sábado, né? Dia 2, domingo. Dia 3, na segunda. Dia 4, ontem. Dia 5, hoje. Amanhã, dia 6. Sexta, dia 7. Quinto dia útil é sexta-feira. Ou seja, ele deu uma pernada nele mesmo. Veio trabalhar, achando que amanhã é dia de pagamento para poder, né, safar com a mulher do RH. Se deu mal. Ô, bicho anta mesmo.
1: Conversado. Ou você faltou da escola? Sábado é considerado dia útil se a sua pessoa desprovida de beleza e cheia de malandragem, não sabe? Sábado é dia útil, viu, filho? Então, sábado dia primeiro, um, segunda, dois, terça, três, quarta, quatro, quinto dia útil, filhotinho de cruz credo com misericórdia. É quinto dia útil, sábado é dia útil, miséria.
2: Os caras estão brigando pra saber que dia que vai receber. Quem tem que preocupar que dia que vai receber, velho? É quem trabalhou, você não trabalhou?
1: Eu vim, e os dias que eu faltei, que foram pouquíssimos, foi por justa causa.
2: Tá, você vai tomando justa causa que você nunca mais vai esquecer. Ó, a Rita lá de Rio Espera diz, pensei também em abelha, seu Gomes. Ou marimbondo.
1: Também funciona. Funciona. Funciona.
2: Ó o Xande do Boa Vista, você falou dele hoje, ó.
5: Bom dia, meu amigo Ira, bom dia, família colonial. Ô, Thiaguinho, bom dia, Thiaguinho. Ah, chegando o pagamento, esse velho apareceu. Ah, sócio do seu Augusto, dá seu jeito, meu filho. E ó, cuidado, velho, cuidado. A minha mulher tá de olho no C, velho.
1: E eu tô de joio nela, não tá tudo igual.
6: Ô, William, bom dia, vai, bom dia, Thiaguinho, bom dia, seu Gomes. Ô, William, você não tá vendo que ele já tá te dando a cartada aí, né, do quinto dia útil? Ele já tá querendo o pagamento, hein? Ele já tá jogando a cartada pra você do quinto dia útil.
2: Tô vendo.
6: Passando o pagode.
2: Eu tô vendo. Bom dia, William, Thiago e seu Gomes, bom dia pra todos os ouvintes. Quem mais? Quem mais aqui? Bruna.
7: Bom dia, William.
2: Oi.
7: Bom dia, seu Gomes. Você tem a inveja, seu Gomes, que as mulheres tá colocando botox e você não tá tendo como esticar mais de tão velho que você tá. É a Bruna de Congonhas, William.
2: Ô, Bruna, obrigado pela participação, tá, minha querida? E aí, velho?
1: Ô, Bruna, você tem botox na boca? Você tem? Responde aí pra eu saber.
2: Ó, quem mais?
3: William, explica pra ele, por favor. Eu falei dia útil. Ele tá contando dia inútil. Que são os dias dele. Ele contou sábado, domingo, segunda, terça e quarta. Amanhã ele tá contando o pagamento. Ele tá contando dia inútil. Que são os dias dele. Explica pra ele, William, pelo amor de Deus.
2: Eu não, salva. Não entro não. Aí, velho.
1: Sábado é dia útil. Sábado é dia de trabalhar. O dia é menor, mas tem dia útil no sábado, sim. Foi feriado? Não. Era domingo, sábado? Não. Primeira vez que eu vejo um carioca pronto pra almoçar capim.
2: Oh, calma. Bom dia, William. Um grande abraço pra vocês. É a Mércia. Ô, Mércia, um abraço pra filhota, viu? Deus abençoe. Fala, Xande.
5: Ah, ele fala Bostox, né? Bostox que ele fala, né? Ô, velho safado. É, mas a minha esposa tá de oi pra você aqui no Camburão. Aqui na viatura aqui, tá? Fica de oi. É isso aí, né? De oi, não.
1: Ou... A Glória, pessoa maravilhosa, pode me pegar e eu jogar dentro do porta-malas e me levar pra onde quiser.
8: Bom dia, seu William. Bom dia, Thiaguinho. Ô, Thiaguinho, as férias acabou, hein? Graças a Deus, hein? Voltar pra atividade. Ô, seu William. Adivinha onde que o velho tava esse final de semana?
2: Aonde?
8: O velho tava lá no Rio de Janeiro. Foi lá conhecer uns malandros lá.
2: É mesmo? Foi no Rio? Aí, velho?
1: Por nada, senhor. Agora, posso falar onde é que você tava? Qual é das 8 casas?
2: Mas não era 6?
1: Aumentou, meu filho, agora é 8.
2: Tá, então beleza. Deixa isso quieto. Maicon, fala comigo.
9: Bom
4: Bom dia, William.
2: Bom dia.

0: bom dia. Ô, Thiago, o estúdio tá fedendo bode velho, não? Cadê o seu Gomes? Ô, Will, toca pra nós aí. Leandro Leonardo, Doce Mistério. Tudo de bom, hein? Oferece pra Daniele, pra mim fazer um favor.
1: Ô, seu Gomes, por que o estúdio hoje tá em um fedor de bode velho?
2: Deve ser porque essa miséria do seu pai não toma banho. E me respeite, Thiago.
3: Sai fora, velho. Me deixa fora dessas tretas de vocês, pelo amor de Deus. Seu Gomes vai apanhar quando chegar em casa, será, velho? Quem mais?
4: Oi.
3: Oi.
4: Eu me ausentei um pouquinho aqui, mas agora eu voltei a ouvir aqui, ó. Tô vendo que o velho compareceu. Com certeza ele foi de Uber, né? Igual eu já tinha te mandado mensagem mais cedo aí, senão foi. Tava uma fumaçada danada aí pra cidade toda.
2: Você podia pensar em se ausentar eternamente. O que você acha? O mundo ia ficar melhor, vai, se lascar sujeito.
5: Bom dia, sou eu. Bom dia, Luiz Carlos Barre Nova Serrano. Manda uma música pra nós aí, Espinheira Caída. Manda pra todos os ouvintes aí.
3: Beleza, meu amigo. Clério.
6: Bom dia, William.
3: Opa.
6: Bom dia, seu Gomes. Como é que tá aí, seu Gomes? Tira o pé do chão, seu Gomes. Bom dia, Tiaguinho. As aulas voltaram, Tiaguinho. Um abraço aí pra dona Figena, seu Valdinho, Tatu, meu amigo Tarciso, Toizinho, pessoal da Mata dos Pacheco, Dorivo, Totói, da Venda, pessoal do Colônia. Vamos que vamos! E hoje quartou. Hoje é dia de pescar, pegar uns lambari. Vamos que vamos!
3: Aqui, velho, ó, tem gente apoiando você. Bom dia, seu Gomes. Tem toda a razão sobre o Botox.
2: Não, e eu não falei com você que a Leninha, minha vizinha, mulher do João Licate, pessoa maravilhosa, fez também esse tal desse Botox aí. Botou esse Botox na boca, ficou com a boca inchada. E eu tava lá sentado assim no banco lá do lado de fora, prosseando. Aí ela chegou e eu fiquei só olhando assim. Eu confesso que eu não escutei nada do que ela falou, que eu só ficava olhando assim pros beiços dela. Assim, eu pensei, gente, tem meio quilo em cada banda. Aí eu não aguentei, eu fui lá, peguei assim um gelo e falei com ela, tá aqui, dona. Ela falou, pra que isso? Nós não vamos beber nada. Eu falei, mas tá inchado demais. A abelha aí era bruta. Ela falou, deixa ser palhaço, vamos ser conversado. Aí eu dei uma confusão com o marido dela escutando. Eu falei, mas tem um outro jeito de resolver isso aí, de diminuir seus beijos. Ela falou, como? Foi o beijo do velho maravilhoso. Essa boca linda e cheirosa. Boca com sabor de mel do seu Gomes vai resolver todo o inchaço da sua boca.
3: Tá, tá.
1: Gente, a dona Maria não, ela é brava.
3: Pois é, Thiago, tem que lembrar. E por que deu confusão?
2: Que o marido falou assim, meu braço também tá grande, você vai beijar ele pra ver se ele diminui? Eu falei assim, é ruim, chulispa, pra trás de mim, miséria. Tampei na carreira, levantou a poeira, ele não me achou até hoje.
3: Você conversa fiada.
6: Ô, seu Gomes, esse Botox aí que você tá falando aí, né, tal de Botox, as mulheres até ficam igual de patinha. Só com
2: igualzinho.
6: Simpatias puro.
2: Bom que dá pra nós chamar isso tudo de bicuda. Eu já vi, faz até metendo o bico quando você não foi chamado. É fácil, bico não me respeite. É Botox.
3: Bom dia, William. Tem umas que parece que tem uns. Tem uns que parece que tem umas linguiças em gomo na boca. Gente, eu tô fora. Eu tô rindo de raiva, viu?
7: Aqui tem Botox não, hein? Aqui tem Botox não, velho, ó.
3: Tá lá, velho, ó. O Xande do Boa Vista mandou uma foto da Glória e falou que lá não tem Botox.
2: Uai, ela tá à venda? Ele tá fazendo propaganda? Tá mandando foto da dona dele, falando, aqui não tem Botox, não. Quanto que você quer nela? Eu pago. Pago no Pix.
3: Tá.
7: Ô, seu Gomes, mas você tá fazendo propaganda contra o serviço de sua própria filha? Ajuda aí, ué.
2: Meu filho, minha filha, tinha que fazer outra coisa. Ou então colocar menos Botox na boca das meninas. Porque assim, colocar 80 litros de Botox na boca, aí não.
8: É, seu Gomes, meu Thiaguinho, se respeitem, amo. O Thiaguinho vai ficar danado com essa escola sua, viu?
9: Aê, Will, olha aí pra você ver o velho mexendo com a João Alicate. Ah, gente.
3: Tá caçando problema, não tá?
9: Gente. O seu beijo, velho, vai ficar pior do que o da mulher dele.
2: É, e a sua língua, você enforca nela,
10: bom
2: viu?
10: Bom dia, William. Bom dia, Thiaguinho. Bom dia, velho. Olha, velho.

0: Até que enfim, hein? Tá doido, ô homem sorgado, viu? Esse aí é brincadeira, trabalha o dia que quer e o dia que não quer também, né? Eu vou te falar a verdade, hein? Vamos que vamos. Aí, bom dia, meu camarada. Tô te ser uma ótima quarta-feira aí.
1: Vamos. Valeu, meu amigo. Seu Gomes hoje tá brabo demais. Calma, seu Gomes. Feliz quarta-feira, hein, Ivone?
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1: O Rogerinho do Castro tá ligado com a gente. Bom dia pro Zé Dantas.
3: Bom dia, William. Bom dia, Thiago.
1: Fala, Zé.
3: Zé Dantas do Cristo Rei. Bom dia, meu amigo Gomes. Tudo bem com o senhor? Meio sumido, meio desaparecido. Tá meio... meio coisa. Como é que tá as coisas? Tá tudo bem com o senhor? Tamo nós na luta aqui, né? Como é que o senhor tá? Passando bem?
2: Bem. Feliz, satisfeito. Assim, quando olho pro espelho, fico admirado.
1: Seu Gomes, respeita o Xandinho aí, viu? O Alex que mandou. A Maria Sueli disse o seguinte: docinho, botox eu não tenho não, viu?
2: Isso, natural.
1: Bom dia, William. Ela deve ter comprado o diploma, só pode, a sua filha. O Márcio tá falando.
2: Ô, Márcio, de fama, minha filha, não, viu? De fama, não.
1: Você que tá falando, velho. Você que tá falando aí que... que ela fez? Vera?
4: Bom dia, bom dia! Vera Lúcia, bom dia, meus queridos, William, seu Gomes e Thiago, lindo.
1: Peraí, velho, bate não.
4: É, seu Gomes, então pelo menos assim, só corre, né? Correu muito, né, seu Gomes?
2: Ah, mas
4: é
2: bom demais,
4: seu Gomes. É por uma boa causa. É os netos, é o neto, é coisa boa. É a Vera Lúcia de Almeidas. Bom dia para o Josimar. Manda um abraço pela aí, seu Gomes, que tá lá dando risada, lá te ouvindo agora, viu?
2: Josimar, bom dia pro Josimar, Josi Lagos, Josi Represa, Josi Rios, Josi Córregos, Josi tudo que tem água.
4: Tá mexendo o maquinário lá na cerâmica. Bom dia, Josimar, bom dia, Ana Lúcia, TT Para-choque.
2: Imaginou se fosse Poça d'Água, Josi Poça d'Água, Josi Lama.
4: Você é federal, meus dois filhos aqui, o Diego e o Luiz que estão ouvindo também, que tá esperando a van pra ir pra escola. Hoje nós não vamos para a batata, vamos descansar, estamos em casa. Beijo, beijo, Vera Lúcia.
2: Que batata, que tomate, que te chama, que te bate.
1: A Vera tá ligada com a gente, o Jaci Bandeira também. Bom dia também para Lulu. Oi, quem é? Bom dia. Beth.
5: Bom dia, Willy.
1: Oi, Beth.
5: Bom dia, Tiaguinho. Tudo bem? Ô, seu Gomes, o cachorro que tá brabo com o seu Gomes, querendo ração, espera não.
2: É, até eu só pedi.
6: É, Willi, esse gambá chegou e chegou falando mentira, hein?
2: Ô, Alexandre de Moraes do Minério, cabeça de peroba, vai se lascar.
1: Ô, Willi, bom dia, aqui é Joelma do Alto Maranhão. Lembrei de você semana passada, estava em São João del Rei, na casa da minha mãe, e olha o que, que a gente foi fazer. Deixa eu ver aqui. Carne de panela. Eita! Deu água na boca só de ver, viu? Olha lá, velho.
2: É, menina, foi a senhora que fez, dona Joelma? Porque a senhora lembrou só dele ou lembrou de mim também?
1: Ah, velho, pelo amor de Deus, se um bobo. Bom dia, William, boa quarta-feira. Pedro Miranda também tá ligado comigo, bom dia. Marcos Ribeiro em Campinas, São Paulo, bom dia, obrigado pela participação. Bom dia, seu Gomes. Seu Gomes tá feliz porque o Atlético classificou para a Copa do Brasil com a ajuda do juiz.
2: E você tá chateado? Porque até sem o juiz, você tá com chifre na cabeça.
1: Tá vendo aí, né, velho? Mais um me defendendo. Meu amigo Alex é o Xande.
2: Fica com o Xande, Alex e Xande, da tua dupla. Com vocês, Alex e Xande. E eu fico com a dona Glória. Ô, Glória. Ô, Glória.
1: Bora de moda?

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1: Vamos que vamos, gente. Últimas participações de hoje. O programa já tá acabando. Vamos lá, vamos tentar atender aqui as últimas participações. Oi.
8: Ei, William, seu Gomes.
1: Oi, Ana.
8: Tiago, Vera Lúcia, para choque federal. É, Hilda Furacão, um beijo no coração de todos os ouvintes. A Beth e o Sireno, a Sirlene e a Sirlei.
1: Uhum.
8: Oh, God! Beijos pra todos, abraço. Ana Lúcia Quidomeidas.
1: Valeu, Ana. Éder de Carandaí, bom dia. Bom dia também pro Rodrigo. A Vilma também ligada com a gente. Gente, acabou. Hoje não tem a nossa reflexão. Esse é o problema quando o véio vem. Quando ele falta, eu tenho

0: como contar a reflexão. Quando ele vem, não adianta, né, velho?
1: Resumindo, quando o velho vem dar tanta audiência que nós não conseguimos atender os outros.
0: É, você que tá falando isso. Você que tá falando. Vem aí o nosso Café Colonial e o Colonial Rural volta amanhã a partir das 5 da manhã.
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7: 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Bom dia.
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7: O Estado de São Paulo, repasse de lobista a ex-chefe de gabinete, amplia desgaste de Lula em meio à campanha. Folha de São Paulo, governo Trump revoga visto de embaixadora do Brasil nos Estados Unidos. Valor Econômico São Paulo, governo Trump revoga visto da embaixadora do Brasil nos Estados Unidos. O Globo, no Rio de Janeiro, governo Trump revoga visto da embaixadora do Brasil. Correio Brasiliense, Distrito Federal. Celina avança na corrida pelo governo do Distrito Federal. Leila lidera no Senado. À tarde, Bahia, SUS inicia oferta de insulina de longa duração para diabéticos. Jornal do Comércio Pernambuco. Há 20 anos salvando vidas, como a de Sileide, Maria da Penha ainda enfrenta desafios. The New York Times, Estados Unidos, Blunt supera obstáculo crucial para confirmação. The Wall Street Journal. Irã aposta todas as suas fichas no controle do estreito. Financial Times. Google monta operação de US$ 200 bilhões em Wall Street para fornecer chips à Anthropic. El País, Espanha, União Europeia apoia a Espanha na gestão da crise de Celta. Saída de Cleitinho pulveriza votos em Minas Gerais, avalia Simões.
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0: previsão do tempo para Congonhas, Lafayette e Ouro Branco. Nesta quarta-feira é de sol com muitas nuvens à tarde. À noite o céu fica com muita nebulosidade, mas não chove. Temperatura mínima de 13 e máxima de 25 graus.
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0: Cadernetas de poupança com aniversário hoje rendem 0,6722%. Cotação do dólar, dólar comercial cotado a R$4,15. Dólar turismo 5,13, euro turismo 5,27. Dólar papel 6,05. Mega Sena acumula, prêmio vai a 150 milhões de reais. O sorteio do concurso 3.040 da Mega Sena foi realizado na noite de ontem em São Paulo. O prêmio para as apostas que acertarem as 6 dezenas, o prêmio era para quem acertasse 133 milhões de reais. No entanto, nenhum apostador levou a faixa principal e o valor acumulou em 150 milhões de reais. Os números sorteados foram 3, 16, 29, 30, 49 e 54. Repetindo, 3, 16, 24, 30, 49 e 54. Com 5 acertos, 89 apostas receberão R$47.258,21 cada. Já com 4 acertos, 6.555 apostas receberão R$1.057,65 cada.
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0: 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Vamos agora no Café Colonial com Vander Mendes. Bom dia, Vander.
2: Olá, bom dia para você, William Torres, e para os nossos ouvintes ligados aqui no Café Colonial. A todos uma excelente quarta-feira. Acidente com 4 veículos deixa 2 feridos na BR-040 em Carandaí. Um engavetamento envolvendo 2 automóveis e 2 caminhões deixou 2 pessoas feridas na tarde desta terça-feira, dia 4, no quilômetro 668 da BR-040 em Carandaí. Segundo a concessionária EPR Via Mineira, a ocorrência foi registrada por volta das 13 horas e 20 minutos. De acordo com a concessionária, 2 pessoas receberam atendimento das equipes de resgate. Até o momento, não foram divulgadas informações sobre o estado de saúde das vítimas nem sobre as causas do acidente. MRS inaugura viaduto de 40 milhões de reais nesta sexta-feira em Congonhas. A cidade de Congonhas dará um importante passo para a modernização da mobilidade urbana com a inauguração do viaduto Padre Benedito Pinto da Rocha, no bairro Belvedere. A cerimônia de entrega da obra acontece nesta sexta-feira, dia 7, às 10:30 da manhã, resultado de uma parceria entre a MRS Logística, a Prefeitura de Congonhas e a Agência Nacional de Transportes Terrestres, a ANTT, e o Ministério dos Transportes. Com investimento de aproximadamente 40 milhões de reais, a estrutura possui 74 metros de extensão e estabelece uma ligação direta entre a Rua Palma e a Avenida Júlia Kubitschek, eliminando a passagem em nível sobre a ferrovia, reduzindo significativamente os riscos de acidentes e congestionamentos no local. A obra integra o plano de investimentos da MRS para a renovação da concessão ferroviária, aprovado pela ANTT e pelo Ministério dos Transportes, e representa um marco para a infraestrutura urbana do município de Congonhas. Para o Café Colonial, repórter Vander Mendes.
0: Muito obrigado, Vander. 7:17. Vamos agora com Luiz Evandro, no Café Colonial. Olá, Luiz, bom dia.
3: Bom dia, William Torres e ouvintes do Café Colonial. Um dos maiores problemas de Congonhas são os alagamentos no período chuvoso. Para mudar esse quadro, a Prefeitura volta a investir na construção das redes de drenagem, agora com o Caminho das Águas 2. A primeira versão do programa, criada em 2005, já havia levado solução a vários pontos da cidade. Uma grande obra.

0: de captação das águas pluviais e de nascentes foi realizada no bairro Zé Arigó. As ruas José Cardoso Osório e Professor Casais ganharam grelhas, que captam a água das chuvas. Uma segunda rede de captação, complementar à já existente, foi criada na área do antigo sítio Flórida, que recebeu ainda a drenagem superficial com implantação de meio-fio, sarjetas e bocas de lobo. A nutricionista Camila Coelho, moradora do bairro Zé Arigó, já observou sinais de que a intervenção do governo municipal naquela região da cidade apresentará os resultados esperados pela população a partir do próximo período chuvoso.
1: Uns tempos atrás estava dando uns problemas com alagamento, foi resolvido, foram feitos uma obra aqui com um tempo bem hábil, foi bom, um ponto positivo, porque a obra começou, evoluiu e terminaram rápido. Então, assim, a gente está esperando tempos da chuva aí para realmente ver como vai ser, mas com certeza já deu uma boa evolução, porque depois da obra aconteceu uma chuva e a gente já não teve, né, o nível da água subindo na rua. Então, o ponto positivo é esse, a obra ela começou, iniciou, terminou e a gente confia que foi resolvido os problemas dos alagamentos aqui, porque foram colocadas várias bocas de lobo, né? Aquela grade que possibilita a quantidade maior de água escorrer com mais facilidade. E estamos muito contentes.
0: Outras obras para conter as águas estão sendo executadas pela cidade. Quatro ruas do Jardim Profeta também esperam se ver livres das fortes enxurradas e da inundação. Uma grande obra começa pela Antônio Guerra, passa pela Rua da CEMIG e termina na Rua Ouro Branco. Ali também a enxurrada invadia as residências e depois se somava com a água de uma nascente e gerava alagamento. As melhorias vão reduzir significativamente os riscos de novas ocorrências. Na Rua Talco, o projeto está sendo readequado para corrigir a fragilidade do solo. Pelo terreno de uma casa desapropriada e já demolida, vai passar a tubulação, que vai direcionar as águas das chuvas para o córrego Macaquinhos. No Alvorada, o primeiro trecho contemplado foi o das ruas Compadre Pereira e José Brás dos Reis, ainda em 2025. Agora, a Felício Rossi, a Rua do Crass, de declínio acentuado, é contemplada com rede de captação de água de chuva e de nascente, com bocas de lobo por toda a extensão e duas grelhas. Será o fim da invasão das enxurradas das residências e do alagamento no ponto mais baixo da Felício Rossi. De acordo com a Prefeitura de Congonhas, essas obras de drenagem vão seguir por outros pontos do município. A Prefeitura orienta os moradores a manterem uma parte de seus lotes permeáveis para que absorvam parte das chuvas. A taxa de permeabilidade do solo em Congonhas varia entre 15% e 30%, dependendo do tipo de zoneamento. Luiz Evandro, da Assessoria de Comunicação da Prefeitura de Congonhas, para o Café Colonial.
2: Muito obrigado, Luiz. Agora, 7:21. Congonhas inaugura viaduto de 40 milhões que transforma a mobilidade urbana. A cidade de Congonhas dará um importante passo para a modernização da mobilidade urbana com a inauguração do viaduto Padre Benedito Pinto da Rocha, no bairro Belvedere. A cerimônia de entrega da obra acontece nesta sexta-feira, dia 7, às 10:30. Resultado de uma parceria entre a MRS Logística e a Prefeitura de Congonhas, a Agência Nacional de Transportes Terrestres e o Ministério dos Transportes. Com investimento de aproximadamente 40 milhões de reais, a estrutura possui 74 metros de extensão e estabelece uma ligação direta entre a Rua Palma e a Avenida Júlia Kubitschek, eliminando a passagem em nível sobre a ferrovia e reduzindo significativamente os riscos de acidentes e congestionamentos no local. A obra integra o plano de investimentos da MRS para a renovação da concessão ferroviária, aprovada pela NTT e pelo Ministério dos Transportes, e representa um marco para a infraestrutura urbana do município. O projeto contempla melhorias no sistema viário, garantindo mais fluidez ao trânsito e promovendo maior segurança para motoristas, pedestres e ciclistas. Azul inicia voos entre Belo Horizonte e São João del Rei para fortalecer o turismo em Minas. A cidade histórica de São João del Rei passou a contar a partir de domingo com a nova ligação aérea regular para Belo Horizonte. A Azul iniciou a operação da rota entre o Aeroporto Internacional de Confins

0: na região metropolitana da capital mineira, e o aeroporto Prefeito Otávio de Almeida Neves, ampliando a conectividade entre a capital e um dos principais destinos turísticos de Minas Gerais. A nova operação será realizada com aeronaves Cessna Grande Caravan, modelo com capacidade para transportar até 9 passageiros por voo. A iniciativa busca facilitar o deslocamento de turistas e viajantes a negócios, além de fortalecer o turismo regional e impulsionar a economia do Campos das Vertentes. Café Colonial, 7 horas e 23 minutos. Você vai conferir daqui a pouco. Repasse de lobista a ex-chefe de gabinete amplia desgaste de Lula em meio à campanha. Dino autoriza terceiro inquérito sobre Lulinha. Operação da Polícia Federal mira advogado e senador. Aécio decide não disputar eleições neste ano, após 40 anos de mandatos consecutivos. Vídeo de Nicolas Ferreira vira alvo da Procuradoria-Geral da República e pode gerar punição. Polícia desarticula grupo que planejava atentados. Flávio anuncia vice hoje, após partidos declararem neutralidade. Estas e outras mais você vai conferir daqui a pouco no Café Colonial comigo, William Torres.
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0: 7h23, bom dia.
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5: Por incrível que pareça, você pode parar num posto para abastecer achando que o combustível vem garantido por aquela marca que está lá na fachada do posto e não é nada disso. Mas como assim? Alguém, entre aspas, convenceu a ANP, Agência Nacional do Petróleo, Gás Natural e Derivados, a permitir que um posto, mesmo ostentando na fachada o logotipo de uma marca famosa, tenha uma de suas bombas fornecendo combustível de outra origem qualquer. É a chamada bomba branca. A desculpa furada é estimular a concorrência. Ah, dizem, mas nesta bomba tem que ter uma plaquinha indicando a origem do combustível que ela fornece. Mas será que ao abastecer alguém repara nos dizeres afixados na bomba?
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2: Café Colonial, 7:32. Repasse de lobista a ex-chefe de gabinete amplia desgaste de Lula em meio à campanha. A informação de que a empresária Roberta Luxinger repassou dinheiro a Marco Aurélio Santana Ribeiro Marcola, ex-chefe de gabinete do presidente Luiz Inácio Lula da Silva do PT, é mais um fato potencialmente negativo para a candidatura à reeleição do petista. Lula pediu explicações a Marcola, que afirmou se tratar de um empréstimo quitado com uma

0: transferência bancária de 249 mil reais. A empresária é amiga de Fábio Luiz Lula da Silva, o Lulinha, que é investigado pela Polícia Federal por suspeita de tráfico de influência no governo. Apontada como lobista, Luxinger também é alvo de inquéritos abertos pela Polícia Federal, sob suspeita de participar de fraudes contra aposentados e pensionistas do Instituto Nacional do Seguro Social. Marcola deixou a chefia de gabinete de Lula há 2 semanas para integrar a coordenação da campanha pela reeleição do presidente. Nos bastidores, integrantes do comando da campanha admitem o desgaste crescente com os últimos episódios. Dino autoriza terceiro inquérito sobre Lulinha. O ministro do Supremo Tribunal Federal, Flávio Dino, autorizou ontem a Polícia Federal a abrir um terceiro inquérito sobre suspeitas de tráfico de influência que envolvem Fábio Luiz Lula da Silva, filho mais velho do presidente Luiz Inácio Lula da Silva do PT. Dino também determinou a abertura de uma quarta investigação relacionada ao caso para apurar o vazamento de informações sigilosas dos inquéritos. O ministro foi sorteado relator depois que a Polícia Federal apresentou o requerimento sem indicar uma conexão direta das investigações com o ministro André Mendonça, relator da apuração sobre desvios do Instituto Nacional do Seguro Social, que colheu as primeiras provas que envolvem Lulinha. Mendonça já autorizou 2 inquéritos contra o filho do presidente e aliados. Operação da Polícia Federal mira advogado e senador. Em uma nova fase da Operação Sem Desconto, que investiga fraudes no INSS, a Polícia Federal cumpriu ontem 18 mandados de busca e apreensão em endereços do advogado Willer Tomás e do senador Everton Rocha, do PDT do Maranhão, vice-líder do governo no Senado. A investigação apura a suspeita de prática de lavagem de dinheiro do esquema de desvios do INSS. A operação foi autorizada pelo ministro do Supremo Tribunal Federal, André Mendonça. Aécio decide não disputar eleições neste ano após 40 anos de mandatos consecutivos. O presidente nacional do PSDB, o deputado federal por Minas Gerais, Aécio Neves, decidiu que não disputará nenhum cargo nas eleições deste ano. A indefinição sobre uma eventual candidatura ao Senado por Minas Gerais se encerrou ontem, quando o Tucano optou por permanecer fora da disputa e concentrar seus esforços, segundo ele, na estratégia eleitoral do partido. A decisão interrompe uma sequência de 4 décadas de mandatos consecutivos. Vídeo de Nicolas Ferreira vira alvo da Procuradoria-Geral da República e pode gerar punição. O deputado federal Rogério Correia, do PT de Minas, protocolou na última segunda-feira uma notícia de fato na Procuradoria-Geral da República, na condição de Procuradoria-Geral Eleitoral, contra o deputado federal Nicolas Ferreira, do PL de Minas. O parlamentar petista solicita a abertura de investigação sobre um vídeo divulgado pelo parlamentar em um perfil secundário no Instagram, classificado pelo próprio Nicolas como jingle de campanha. Agora sim, por suposta propaganda eleitoral antecipada contra o presidente Luiz Inácio Lula da Silva, do PT. Polícia desarticula grupo que planejava atentados. A Polícia Civil do Distrito Federal deflagrou ontem a Operação Rede Interrompida, com o objetivo de desarticular um grupo que planejava atentados no centro de Brasília durante as eleições. Segundo a investigação, os suspeitos discutiam a invasão de prédios públicos, dos quais possuíam plantas arquitetônicas, o recrutamento de novos integrantes e a fabricação de explosivos, além de disseminar discurso de ódio. 8 homens de 19 a 31 anos foram alvo de mandados de busca e apreensão em 5 estados. Flávio anuncia hoje vice, após partidos declararem neutralidade. O Jornal Globo informa que o senador Flávio Bolsonaro, do PL do Rio, anunciará hoje o vice na chapa que disputará a presidência. O candidato permanece isolado na disputa após o União Brasil, PP, Republicanos e Podemos declararem neutralidade na eleição presidencial. Sem alianças, Flávio deverá indicar um correligionário como vice. Os senadores Rogério Marinho e Marcos Pontes, de São Paulo, a deputada Júlia Zanatta, do Rio Grande do Norte, e a vereadora Priscila Costa, de Fortaleza, estão entre os cotados. Ex-juíza da Lava Jato é afastada por 2 anos. O Conselho Nacional de Justiça afastou ontem por 2 anos a juíza federal Gabriela Hart, que sucedeu o Sérgio Moro na 13ª Vara Federal Criminal de Curitiba. A magistrada é investigada por ter autorizado o redirecionamento de recursos destinados aos cofres públicos para a criação de uma fundação privada ligada a procuradores da antiga Força Tarefa. Em janeiro de 2019, Hart homologou um acordo que previa a destinação de 2,5 bilhões de reais de multas pagas pela Petrobras para a fundação. Café Colonial, 7:38. Você vai conferir daqui a pouco. Mercado espera corte da Selic para 14%. Dia dos Pais 2026. Maioria dos mineiros pretende gastar pelo menos R$100 com presentes. Estas e outras mais você vai conferir em instantes. 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
0: Colonial 739.
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6: Mercado espera corte da Selic para 14%. O Comitê de Política Monetária do Copom do Banco Central deve anunciar hoje um corte de 0,25 ponto percentual da taxa Selic, que passaria de 14,25% para 14% ao ano, segundo a avaliação majoritária do mercado financeiro, captada pelo Projeções Broadcast. Ainda restam dúvidas, contudo, sobre os próximos passos da política monetária, embora tenha crescido a expectativa de que o Copom pode deixar em aberto a possibilidade de novos cortes até o fim do ano. Achamos que o Banco Central deixará a porta aberta, disse o superintendente de pesquisa econômica do Itaú Unibanco, Fernando Gonçalves. Entre as 60 casas consultadas pelo Projeções Broadcast, 56 projetam um corte de 0, ponto percentual na reunião de hoje, enquanto as outras 4 falam em manutenção da taxa. Por trás das projeções de redução da Selic está a percepção de alívio nos indicadores de curto prazo, tanto na inflação quanto na atividade econômica. Dia dos Pais 2026, maioria dos brasileiros pretende gastar pelo menos R$100 com presentes. Um levantamento da TIM ADS aponta que 81% dos consumidores em Minas Gerais planejam adquirir presentes para o Dia dos Pais em 2026, data celebrada no segundo domingo de agosto, neste dia 9. A pesquisa foi realizada entre os dias 13 e 16 de julho pela plataforma de pesquisas rápidas da operadora. A intenção de presentear se concentra principalmente na figura paterna, citada por 41% dos entrevistados no estado, seguida por maridos e companheiros, mencionados por 20%. 4 em cada 10 consumidores mineiros planejam comprar presente para apenas uma pessoa. Café Colonial 7:46. Em instantes, as principais do esporte com Márcio Elias e notícias internacionais. 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
2: 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Café Colonial, agora 7:53. 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
4: Governo Trump revoga visto de embaixadora do Brasil. O governo dos Estados Unidos revogou ontem o visto da embaixadora do Brasil em Washington, Maria Luísa Ribeiro Viotti, em represália à demora na autorização para Daniel Pérez, embaixador indicado pelo presidente americano Donald Trump, atuar em Brasília. O caso marca uma escalada na crise diplomática entre os dois países. A revogação do visto não implica a expulsão da embaixadora, que poderá permanecer nos Estados Unidos. Viotti, no entanto, não poderá retornar ao Washington caso viaje para o exterior. A decisão de ontem não é um fato isolado. Faz parte de uma escalada deliberada de medidas hostis ao Brasil, afirmou o presidente da República, a presidência da República, em nota. Fica óbvio também o interesse descabido de interferir na próxima eleição para presidente. Café Colonial 7:55. Vamos agora no Café Colonial com Márcio Elias e as principais do esporte. Olá, Márcio, bom dia.
5: Bom dia, William Torres.
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5: O futuro de Vini Júnior no Real Madrid ganhou um novo capítulo nesta terça-feira. Pedja Mijatovic, ídolo do clube espanhol e campeão da Champions League de 1998, afirmou que o atacante brasileiro recusou uma proposta de renovação apresentada pela equipe merengue. Em participação em um programa El Larguero, da rádio espanhola Cadena, o ex-jogador analisou a situação contratual de Vini Júnior e afirmou que a postura do atacante indica uma possível avaliação de outras ofertas do mercado. O Arsenal chegou a um acordo com o Newcastle pela contratação do meio-campista Bruno Guimarães nesta quarta-feira, após mais de um mês e meio de negociações. Os clubes tinham um acerto costurado desde a última sexta-feira, mas ainda discutiu detalhes, como forma de pagamento e bônus. A negociação foi fechada em 75 milhões de euros, mas vai superar os 85 milhões com custos envolvidos na operação. Galo faz gol milagroso no finalzinho e garante vaga nas quartas de final da Copa do Brasil. A história construída na vitória do Galo sobre o Juventude mostrou muita garra e superação. O Atlético venceu a classificação no limite. Contra o Juventude, o time enfrentou dificuldades técnicas, sofreu no momento de finalizar, viu Everson ser protagonista, mas avançou a vitória necessária 1-0 em Caxias do Sul na noite de ontem, pelo duelo de volta das oitavas de final da Copa do Brasil. Com empate na ida, sem gols, o Galo está nas quartas de final. O técnico Eduardo Domingues ficou contente com o desempenho do Atlético na classificação diante do Juventude, no Alfredo Jaconi, em confronto pelas oitavas de final da Copa do Brasil. Apesar de reconhecer o duelo difícil, ele apontou as diferenças em relação ao jogo de ida na Arena em Belo Horizonte e parabenizou a equipe.
8: Sabíamos a dificuldade que íamos ter. mas...
9: Ah, não.
8: São um time muito difícil. Muito... De bolas... Defendem muito bem, com um time muito baixo, muitos jogadores para entrar na área, é muito difícil fazer o gol. Cada vez que fizemos a diferença

0: quasi che non soffriamo, sino che il Chimi gioca bene. E giocare contro un Chimi da Serie B che sta brigando per subire e che ha molta forza, molta garra, sono competitivi, è molto difficile giocare contro lì.
1: Palavras de Eduardo Domingues. O grupo atleticano retorna à capital mineira nesta quarta e já inicia os preparativos para o duelo contra o Remo no próximo sábado pelo Brasileirão, 6:30 PM. O Galo ocupa a 10ª posição no Campeonato Nacional com 28 pontos. Hoje tem Cruzeiro na Copa do Brasil. O técnico Arthur Jorge encerrou a preparação do Cruzeiro para enfrentar a Chapecoense hoje, 7:00 PM, horário de Brasília, no Mineirão, pelas oitavas de final da Copa do Brasil. A equipe deve ter uma mudança em relação ao time que entrou em campo no último domingo, no empate em 0-0 com a própria Chapecoense. Rojas deve voltar à formação titular. O lateral esquerdo ficou no banco para Vidalba atuar na partida de ida. A ideia era fortalecer o sistema defensivo com uma marcação mais firme sobre os atacantes da Chape. Agora, como o Cruzeiro precisa ser mais ofensivo, Rojas tende a ser o escolhido. Outro setor que ainda gera dúvida é a ponta esquerda. Com a lesão de Sinisterra, Arthur Jorge tem testado os jovens da base. Felipe Moraes foi escolhido contra o Coritiba pelo Brasileirão, enquanto Kaique Kinge começou como titular diante da Chape. Felipe entrou no lugar dele durante o segundo tempo. Ney Zeverde da Real segue de fora. O atacante sentiu um incômodo muscular ainda na intertemporada e deve voltar aos gramados em meados de agosto. Wanderson e Chico da Costa também tendem a continuar fora da equipe. Os dois não foram relacionados para os últimos jogos por opção do treinador. Provável Cruzeiro: Otávio, Fagner, Fabrício Bruno, Jonathan Jesus e Rojas, Lucas Romero, Gerson, Matheus Pereira, Kaique Inge ou Felipe Moraes, Arroio e Caio Jorge. Atualize sua agenda, torcedor. Jogos de hoje da Copa do Brasil. Antes de falar da bola que rola hoje, tivemos ontem dois jogos e dois classificados às quartas de final. O Atlético vencendo o Juventude no finalzinho 1-0 garantiu vaga. E o Santos também vencendo o Remo por 1-0. Gol de Neymar fez a diferença na partida. Santos também classificado. Quatro jogos serão realizados hoje. Tem às 7:00 PM Cruzeiro e Chapecoense. 7:30 Grêmio e Mirassol. Às 9:30 Fortaleza e Palmeiras. Mesmo horário para Fluminense e Vasco da Gama. Desses compromissos, 0-0 Vasco e Fluminense primeiro jogo, 1-1 Mirassol e Grêmio no primeiro jogo, empate em 0-0 entre Cruzeiro e Chape e a vitória do Palmeiras 3-0 sobre o Fortaleza. 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
3: Final de mais um Café Colonial, há 36 anos no ar. 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Apresentação, William Torres. Vou ficando por aqui para você. Um forte abraço. Vem aí o Manhã Colonial com Vander Mendes. Bom dia.
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2: Colônia 8:03, bom dia.
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2: 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Daquele jeito.

chance para os mesmos dias. O tempo passa, as fases mudam e a gente também. Por isso, não adie o abraço, o perdão, o sonho ou a coragem de começar. No fim das contas, o que realmente vale a pena é viver um jeito que faça o coração ter orgulho da própria história.

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3: Bora aí, bom dia mais uma vez pra você ligado em 104.7. Por aqui tem Vander Mendes, até logo mais ao meio-dia. Hoje dia 5 de agosto de 2026. Muito prazer em falar contigo aqui pelas ondas da 104.7, tá bom?

0: 69.400. 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Para você que já está trabalhando, bom dia, bom trabalho. Para você que está se encaminhando aí pro trabalho, também bom dia, bom trabalho, né? Para você que está acordando, ei, que preguiça bom, hein? Ai, ai. Faz inveja não. Para você que tá tomando aquele cafezinho gostoso, epa, eu aceito, tá? Vamos lá então. Para começar o nosso encontro, tem Henry Freitas. Me fala, qual necessidade? Bom dia!
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0: Vitor Hugo, BG e a cura.
1: Deixou na temporada.
0: Por nada. 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Daqui a

0: Vamos aqui trocando ideias. Tem alguém aí em especial pra você desejar um bom dia? Mande aqui pra mim. Tem alguém fazendo aniversário? Mande aqui pra mim. Ou simplesmente quer mandar um bom dia aleatório? Mande aqui também. Vamos lá. Vamos perder esta quarta-feira. Meiuca de semana pra muita gente. Isso aí. 319-8969-1400.
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0: Colonial 8:17, bom dia.
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1: De volta aqui na Colonial, agora com o Zezé de Camargo, irmão da Lua, amigo das estrelas. 8h22, bom dia pra você ligado em 104.7.

0: você pegar, vamos em Felipe Rodrigo na Colonial, que chega aqui com as primeiras participações de hoje. O Fabrício tá ligado na gente, na cidade de Ouro Branco. Opa, um abraço pra você, Fabrício. Muito obrigado aí pelo carinho, tá? Valeu. Temos também aqui a Josi, a Josiane, tá trabalhando na CSN, ouvindo a Colonial. Tá muito bem acompanhada, né? Um abraço pra você, pra todo mundo da CSN, hein? Galera sintonizada em 104.7. Bom trabalho, pessoal. Temos também aqui Wesley Santana. Wesley Santana, de Conselheiro Lafaiete, mandando um alô pra galera do posto ZN e Lava Jato Vitória. Também Lafaiete. Um abraço pra vocês aí, do posto ZN e Lava Jato Vitória. Valeu, Wesley. O Edmilson tá ligado na gente no bairro Ideal, em Congonhas. Fala, Edmilson. Tá mandando um alô aqui pra galera. Como é que é? Galera do... Ah, eu não entendi isso aqui. Ah, talvez houve um erro de digitação, não é possível. Valeu, Edmilson. Um abraço pra você e toda a galera aí.
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0: Simone Mendes, Direitos Iguais, aqui na Colonial. Muito bem. Vamos lá então, com mais uma edição do Manhã Colonial. Começamos aí por volta das 8 horas, até o meio-dia. Estaremos juntos aqui, você daí, eu daqui. Vamos nesta parceria, tá bom? É o seguinte, daqui a pouco eu volto com muito mais músicas pra você. Enquanto isso, vai mandando aí a sua mensagem pra mim, 319-8969-1400. Vamos trocando ideias, já planejando o próximo final de semana. Ô, mano, é quarta-feira, mas é assim, meu filho. Hoje o tempo tá corrido, então tem que planejar desde já, né? Lembrando que final de semana tem Dia dos Pais, né? É muito importante. 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Tranquilo? Então tá bom. Daqui a pouco eu volto com muito mais aqui no Manhã Colonial. Fica aí.
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0: 8h35.
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1: Skull Girl, aqui na programação do Manhã Colonial. 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É o seguinte, gente, Wesley Rocha Marques, aqui de Congonhas, ele pediu aqui para divulgar que ele perdeu seu telefone modelo J8, sábado à noite, entre o Sindicato Metabase, ali no centro da cidade, e o bairro Alvorada, né? Então ele tá pedindo aqui para você que encontrou, sabe com quem está esse telefone, entrar em contato com ele. É um telefone de trabalho e ele precisa muito desse telefone, tem muitos contatos, né? É um telefone, um aparelho de trabalho, então ele está necessitando aí que você o devolva, você que encontrou. O telefone do Wesley é o 319-9713-1323. Beleza? 319-9713-1323. E daqui a pouco eu volto com muito mais aqui no Manhã Colonial. Pode mandar aí a sua mensagem para 319-8969-1400.
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1: Colonial, 9:12.
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0: Oscar Vinícius e Hugo e Guilherme ancorado aqui na Colonial.
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0: Polícia Militar recupera mercadorias após segundo arrombamento à loja em menos de 6 meses. O arrombamento registrado na madrugada desta terça-feira, dia 4, mobilizou equipes da Polícia Militar em Congonhas. O alvo foi a loja NB, que teve mercadorias levadas durante o furto. Segundo o proprietário, Hermes Diniz, este foi o segundo roubo sofrido pelo estabelecimento em menos de 6 meses. Na primeira ação criminosa, os prejuízos chegaram a R$ 30 mil, aumentando a preocupação com a segurança na região. Desta vez, graças à rápida atuação da Polícia Militar, as mercadorias furtadas foram recuperadas. Em uma publicação nas redes sociais, o comerciante agradeceu o trabalho dos militares e destacou o empenho do Sargento Cirilo, Cabo Diogo Gabriel, Sargento Maicon e Soldado Augusto.
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0: 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Bora aqui com mais participações. Manda um abraço aqui pra minha amiga Anali, da Fonte dos Moinhos, em Congonhas, tá ligado em 104.7. Muito obrigado, Nali. Excelente quarta-feira pra você. A Sônia também por aqui, ó. Feliz quarta-feira pra você também, viu, Sônia? Muito obrigado pelo carinho. O Alaô chegou por aqui, ó. Alaô, bom dia.
2: Olá, ô, Wanda, bom dia. Bom dia, tutorial. Bom dia a todos os ouvintes aí. Ô, Wanda.
0: Oi.
2: Que quarta-feira já.
0: Meio.
2: Um abraço pro pessoal lá em Bituri. A Tuca trabalhando por lá. O pessoal tá lá no Maestro Manu. A Sueli na Chácara dos Cordeiros. Zé Afonso tá lá por lá tomando uma também. Tirando um leite. O Narciso, pai dele. Dom Zezé, que é a mãe. O João do Queijo lá em Cismaria. O Cabrinha lá na Tartara. Pra vocês na rádio.
0: Valeu.
2: Aí, pra todos os ouvintes de Congonhas, com Deus e tudo de bom. Hoje pode tomar um.
0: Valeu, Alô, um forte abraço, boa quarta-feira. Deixe pra sexta-feira, só. 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Daqui a pouco eu volto com mais aqui no Manhã Colonial. Enquanto isso, tá mandando aí sua mensagem para o

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2: Colonial 922.
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0: você já namora? Marcos e Belucci na Colonial. E chega aqui com mais participações, né? Nilza Mendes, que aniversariou ontem, tá mandando aqui o seu bom dia. Com muito carinho para todos os ouvintes, né, Nilza? Forte abraço para você e para todo mundo de Jeceaba. Temos também aqui a participação de quem? Da Rafaela Cristina de Medeiros. Pois é. Ô, Rafaela, vou conferir aqui, tá bom? Abraço pra você. Temos também aqui a participação da nossa amiga Sandra Rosley. Tá sempre ligada também aqui no Manhã Colonial. Segundo ela, vim desejar aquele dia maravilhoso e muito abençoado. Que todos estejam sob a proteção de Deus. Feliz quarta-feira pra você também, Sandra Rosley.
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0: Luzinho e Tiaguinho, sou céu ou chão, aqui na Colonial. 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E daqui a pouco eu volto com mais músicas e tem também informação pra você em mais uma edição das Curtinhas da Colonial. Fique ligado aí.
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2: Olá, este é o Giro de Notícias. Eu sou Alan Barbosa e você acompanha os destaques do momento. O Conselho Nacional de Justiça, CNJ, aprovou o fim da aposentadoria compulsória como pena máxima para juízes. Aprovada por unanimidade, a resolução acompanha entendimento do STF sobre a reforma da Previdência de 2019, que deu fim à aposentadoria remunerada como sanção disciplinar. Com a decisão, a demissão passa a ser uma das possibilidades de pena para juízes. O governo Donald Trump revogou o visto da embaixadora brasileira nos Estados Unidos, Maria Luísa Viotti. A decisão é uma retaliação ao Brasil, que não concedeu visto ao novo embaixador estadunidense, Daniel Pérez. O governo Lula argumenta que os Estados Unidos não seguiram o protocolo para indicação de embaixadores, conforme determina a Convenção de Viena. O nome de Daniel Pérez deveria ter sido submetido ao Brasil antes da indicação, mas o governo brasileiro só ficou sabendo o nome do indicado quando Pérez estava em sabatina no Senado dos Estados Unidos. O ministro Flávio Dino, do Supremo Tribunal Federal, autorizou a abertura do terceiro inquérito para investigar Fábio Luiz da Silva, ou Lulinha. O procedimento investiga tráfico de influência por parte de Lulinha para atender empresas privadas. Na solicitação de investigação, a PF relata que o ex-chefe de gabinete do presidente Lula, Marco Aurélio Santana Ribeiro, recebeu dinheiro de Roberta Luxinger, amiga de Lulinha. Marcola, como é conhecido, admitiu ter recebido dinheiro por um pagamento de empréstimo. Flávio Dino também autorizou a investigação dos vazamentos ilegais de dados sigilosos a pedido da defesa de Lulinha. Greve de trabalhadores paralisou 3 linhas de trens da Companhia Paulista de Transportes Metropolitano, CPTM, e provocou congestionamentos acima de 2 quilômetros na manhã desta terça-feira na capital paulista. A região mais afetada foi a Zona Sul, com 648 quilômetros de trânsito. No final do dia, um terço dos trens fazia o transporte de passageiros, com foco nas regiões com mais demandas. Os ferroviários reivindicam a garantia de emprego aos trabalhadores pela CTPM das linhas privatizadas. O deputado Aécio Neves, do PSDB de Minas Gerais, decidiu não concorrer a nenhum cargo nas eleições deste ano. Desde 1986, o neto de Tancredo Neves foi eleito 6 vezes deputado federal e concorreu uma vez à presidência da República. Aécio informou que vai se dedicar à presidência do partido. E o Republicanos anunciou nesta terça-feira que adotará posição de neutralidade na disputa pela presidência da República nas eleições deste ano. A decisão foi formalizada na convenção do partido em Brasília. No mesmo evento, o presidente da legenda, Marcos Pereira, rejeitou o novo pedido do senador Cleitinho para concorrer ao governo de Minas Gerais. O Giro de Notícias é uma produção da Agência Rádio Web, texto e apresentação Alan Barbosa, edição Thiago Pedruzzi.
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0: Ferrugem, Sorriso Maroto, Apaguei Pra Todos. Aqui na Colonial, que chega com mais participações. Fala, Geraldinho, bom dia.
1: Oi, meu amigo Vander, bom dia.
0: Bom dia.
1: Geraldinho Bombeiro da Mercearia Alvorada, como é que você tá? Tranquilo?
0: Graças a Deus.
1: Ótima quarta-feira pra nós, passando pra abraçar minha clientela, aos ouvintes da Rádio Colonial FM. E tudo de bom. Tchau, obrigado.
0: Valeu, Geraldinho. Forte abraço. Boa quarta-feira pra você também. A Eva do Carmo também com as suas figurinhas. Bom dia pra você, Evinha. Agora vamos pra aquele cara que é acelerado, né? O Marquinhos, lá de Piedade dos Gerais. Já tá ligado em 440 volts. Ih! Bola, Marquinhos. Bom dia.

0: as gavetas, Danilo e Davi, aqui na Colonial. 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E daqui a pouco eu volto com muito mais aqui no Manhã Colonial. Pode mandar a sua mensagem, tá bom? 319-8969-1400.
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0: Colonial, agora 9:54.
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2: Existe uma teoria que se chama 90-10, onde uma pessoa tem 90% daquilo que você procura em alguém. Só que você foca naqueles 10% que falta. Aí você sai pra rua, se aventura e realmente você encontra aqueles 10%, mas não se deu conta que perdeu os 90%.
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0: Os 10% a gente deixa pro garçom, né não?
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0: Fred Fabrício na Colonial. Te amar é meu talento.
1: Te amar é meu talento.
0: E agora tem informação.
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0: Prefeitura de Ouro Branco apoia a realização do primeiro encontro de controle interno da Malpa. A Prefeitura de Ouro Branco, por meio da Controladoria Geral do Município, é uma das apoiadoras do primeiro encontro de controle interno da Associação dos Municípios da Microrregião do Alto Paropeba, a Malpa, que será realizado no dia 21 de agosto, das 8 às 12 horas, na sede da entidade em Conselheiro Lafaiete. Com o tema voltado ao fortalecimento do controle interno municipal, o encontro irá reunir profissionais, gestores públicos, órgãos de controle e instituições parceiras para promover a troca de experiências, o aprimoramento técnico e o fortalecimento da governança pública entre os municípios associados.
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3: Colonial 10 e 8.
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10: Muito bem, de volta com mais músicas aqui na Colonial. Pode aumentar o volume, que agora tem o quê? Ah, sim, Juan e Leandro, com Danilo e Davi. Fofoca do ano. Colonial FM 10 e 11.

Esse é o som do Coldplay aqui na Colonial. Feels like I am falling in love. No Manhã Colonial, que chega agora com mais participações. Bom dia! Aqui é o Geraldo Eustáquio de Lafayette. Quero mandar um abraço para Eva, para Lidiane, Liliane e o Matheus do bairro São Dimas. Beleza, Geraldão? Forte abraço para você e para todo mundo de Conselheiro Lafayette. Temos também aqui o bom dia do nosso amigo William de Congonhas. Fala, William! Nunca deixe de confiar naquele que te põe de pé todos os dias. Deus no comando, bom dia. Isso aí, valeu, William. Bom dia, cara. Temos também aqui um oi. Oi de quem? Do nosso amigo Rodrigo. Só mandou um oi. Fala, Rodrigão, você tá bom? Um abraço pra você aí. Código de área 32, né? Um abraço pra você, Rodrigo. Temos também aqui a participação

0: Não, de quem, meu Deus? Ah, sim, da Gorete. A Gorete tá ouvindo a gente em Desterro de Entre Rios. Um abraço pra você, Gorete, e todos de Desterro de Entre Rios.
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0: Ruazinho da Caratura, aqui na Colonial. Manda um abraço aqui para o Fabrício, tá ligado na gente, né? Fala, Fabrício, beleza? Tá no Salão do Osório, na Praça JK de Congonhas, ali bem no centro, né? No coração de Congonhas. Valeu aí, Fabrício. Um abraço pra você e pra todo mundo do Salão do Osório.
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0: Colonial 10:23.
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0: Bom, galera, aqui é o Jorge. Fala, galera, aqui é o Matheus.
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0: é o Bruno, tratorista de Piedade dos Gerais. Estamos por cá nas atividades, é isso aí. Um abraço pra você, Bruno. Com certeza é amigão aí do Marquinhos, né? O homem que fica ligado em 440. Eita! Um abraço pra você, Brunão. Brunão Santos. Mais um tratorista conosco aqui no Manhã Colonial. Temos também aqui o Sandro de Jeceaba. Manda um alô pra minha cunhada Tchuca, Entre Rios. E quebra essa programação com o som do Asa de Águia pra nós. Posso não, sou, cê é doido. Sandro, forte abraço pra você e também pra Tchuca, Entre Rios e Minas. Um abraço pra todo mundo. Temos também aqui a Helenice Marcélia. Oi, Helenice, bom dia.
1: Bom dia, Colonial. Bom dia, Wander. Tudo bem?
0: Tudo.
1: Aqui é Helenice de Itaverava. Queria pedir uma música muito bonita aí pra nós hoje.
0: Ah.
1: Estamos aqui em Itaverava de ouvindo.
0: Uhum.
1: Manda pra Luciana, minha irmã, pra minha mãe Geralda, pra Laura, minha sobrinha. Estamos todos ligadinhos na Colonial.
0: Beleza, muito obrigado pelo carinho de vocês aí, tá? Tudo de bom pra todo mundo de Itaverava. E Dia dos Pais, né? Próximo domingo. É. 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
2: Colonial, 10h38.
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3: Galo faz gol milagroso no finalzinho e garante vaga nas quartas de final da Copa do Brasil. A história construída na vitória do Galo sobre o Juventude mostrou muita garra e superação. O Atlético venceu a classificação no limite. Contra o Juventude, o time enfrentou dificuldades técnicas, sofreu no momento de finalizar, viu Everson ser protagonista, mas avançou a vitória necessária, 1-0, em Caxias do Sul, na noite de ontem, pelo duelo de volta das oitavas de final da Copa do Brasil. Com empate na ida, sem gols, o Galo está nas quartas de final. O técnico Eduardo Domingues ficou contente com o desempenho do Atlético na classificação diante do Juventude, no Alfredo Jaconi, em confronto pelas oitavas de final da Copa do Brasil. Apesar de reconhecer o duelo difícil, ele apontou as diferenças em relação ao jogo de ida na Arena em Belo Horizonte e parabenizou a equipe.
4: Sabíamos a dificuldade que ia matar, mas não. São um time muito difícil, muito de bolas, defendem muito bem, com um time muito baixo, muitos jogadores para entrar na área, é muito difícil fazer o gol. Cabe que fizemos a diferença fora da casa, que não só quase que não sofremos, sino que o time joga bem. E jogar contra um time da Série B, que está brigando por subir. E que tem muita força, muita garra, são competitivos. É muito difícil jogar contra ele.
3: Palavras de Eduardo Domingues. O grupo atleticano retorna à capital mineira nesta quarta e já inicia os preparativos para o duelo contra o Remo no próximo sábado pelo Brasileirão, 18h30. O Galo ocupa a 10ª posição no Campeonato Nacional com 28 pontos.
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5: Música. Aí é música, meu amigo.
6: Por isso que você acaba com eles, né?
5: Vamos acabar com eles hoje. Posso começar?
6: Claro.

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1: Bichote! Coração encadeado aqui na Colonial. E chega com mais participações, Aline Mariosa. Tudo bem, Aline? Bom dia, excelente quarta-feira pra você. Temos também aqui o João Batista, bom dia. Aqui é o João Batista de Conselheiro Lafaiete, São João. Ligado no Manhã Colonial. Estou mandando um abraço e um beijo com carinho pra Cássia, também de Conselheiro Lafaiete do São João. E que nós tenhamos aí um dia abençoado por Deus. Isso aí, valeu, João Batista. Forte abraço pra você. Vamos agora pra cidade de Barbacena, é isso? Good morning.
2: Facebook, good morning forever, fã. Beauty. Braço, mames, poderosa, Carla, que amo muito. Maridão JC, irmã Jéssica, cunhado Wagner. E pra vocês, da melhor, Colonial muito FM. Obrigado. Tamo junto até o meio-dia. Mandar um abração também pro amigo Pedrão e a família dele em Barbacena. Simone, querida em Barbacena. Fazendo faxina, ouvindo, ou melhor, na melhor, Vander Mendes.
1: Ah, muito obrigado.

0: aqui na Colonial. Agora tem Ed Brito e Samuel, toda mulher.
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0: Verdade, verdade, verdade. 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Eu volto já já com muito mais pra você. Dá tempo de você participar aqui comigo e por que não? Vai lá no 319-8969-1400. Daqui a pouco eu registro aqui a sua participação, beleza? Fica aí, daqui a pouco muito mais pra você.
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0: Colonial, 5 para as 11.
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0: Convenções partidárias terminam nesta quarta-feira. Chega ao fim nesta quarta-feira, dia 5, o prazo para a realização das convenções partidárias. Encontros em que as legendas deliberam sobre coligações e oficializam os nomes que disputarão as eleições de 2026. Com o encerramento desta etapa, o processo eleitoral avança para a fase de registro das chapas, antecedendo o início oficial das campanhas nas ruas e na internet.
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0: Colonial, agora 11:07.
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1: Ei, ei, agora 11:12, de volta com mais músicas aqui na Colonial. Pode aumentar o volume, hein? Agora tem Mari Fernandes, Telefone Sem Fio.

0: Fortaleza. Muito obrigado, galera.
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0: 7, aqui na Colonial. 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Bora aqui com mais participações. A Rosana tá aqui conosco, Rosana de Souza. Deus te cuide, te ampare, te proteja, te abençoe. Amém, Rosana. Forte abraço pra você. Temos também aqui o Fabrício Silva. Fabrício, bom dia.
1: Lúcio Mendes.
0: Opa!
1: Doutor, você tá bom, né? Que é bom. O DJ Fabrício.
0: Ah.
1: Abraço pra você aí, pra todo mundo da Colonial aí.
0: Valeu, amigão.
1: Deus abençoe aí. Toca aí um, quando puder, aí um Pink Floyd aí.
0: Olha, olha, olha.
1: Estamos aqui no busão aqui, carregando gente. Carregar a minério, agora carrega gente. Bom dia aí.
0: Valeu, cuidado aí com esse volante grande, Fabrício. Grande DJ de Carandaí, nosso amigo Fabrício Silva. Abraço, amigo. Muito obrigado pelo carinho de sempre, pela audiência, pela amizade, né? Muitos anos, isso aí. Temos também aqui a participação de quem? Da Tânia. Bom dia, Wander. Tudo bem? Tudo? Por favor, manda um alô pra minha sobrinha, a Shirla Monteiro. É isso mesmo? Shirla Monteiro, cabeleireira profissional, que tá te ouvindo em Capela Nova. Opa! Um abraço pra você, tá bom, Shirla? Tudo de bom nesta quarta-feira.
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2: Colônia 11:22.
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1: Agora tem Matheus e Cauã e Lauana Prado. Admita.
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0: Leonardo aqui na Colonial. Amanhã. A Simone mandou pra mim aqui. Bora almoçar? Que delícia, hein? Tá cheio de verdes por aí. Ó, aí sim, hein? O almoço fitness, né? Da Simone Quirino. Valeu, Simone, muito obrigado. Por gentileza, me mande esse prato via WhatsApp, tá? Já estou sentindo o cheiro daqui. Valeu, Simone, muito obrigado. Miriane, bom dia.
1: Oi, Wander. Bom dia, bom dia. Uma excelente quarta-feira para você e para todos os ouvintes pra da Colonial FM. Eu quero mandar um alô para o meu marido Emerson e para minha filha Rayane Natasha. Aham. É a Miriane Rosário, de Conselheiro de Lafayette. Beijos.
0: Valeu, Miriane. Forte abraço para todo mundo aí, toda a família. Todo mundo ligado em 104. Valeu. Temos também aqui a participação de quem? Da Tainara. Tainara do bairro Praia, Congonhas. Um abraço pra você, viu, Tainara? Muito obrigado. Excelente quarta-feira. Abençoada quarta-feira pra você também, tá? Muito obrigado. E daqui a pouco eu volto com muito mais aqui no Manhã Colonial. 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É, dá tempo. Quase que cai meu telefone aqui. Dá tempo de você participar aqui comigo pelo 319-8969-1400. Vai lá!
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0: Colonial 11:36.
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0: Gustavo Mioto e Murilo Ruf, novo sozinho aqui na Colonial.

0: gente aí na Colonial, na mesma língua. 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Deixa eu mandar uns parabéns aqui pro nosso ouvinte, nosso amigo André. O André do bairro Grand Parque. Esposo da Gleiciane, né? Que está aniversariando hoje. Parabéns pra você, André!
1: Parabéns pra você!
0: Muitos anos de vida e saúde. Que o bom Jesus continue te abençoando aí. Você é um cara bacana, um cara legal, um cara do bem. Tá sempre ligado em 104.7. Receba aí todo o carinho. Um abraço da equipe da Rádio Colonial. Valeu, André! André do bairro Grand Parque, em Congonhas. Aniversariando hoje. Agora temos também aqui a participação da Tatiane. Ô, Tatiane, bom dia!
2: E aí, tudo bem? Aqui é a Tatiane, mais do teatro. Gostaria que você mandasse um alô para meus filhos, o Ítalo e Eloá. E para o meu pai, Pedro Maia. E gostaria também que você mandasse um alô para minhas amigas, Rosane e Claudinha. Desde já te agradeço por me atender. Você tem uma excelente quarta-feira. Muito obrigada.
0: Valeu, Tatiane. Forte abraço para você, Tatiane Dias, de Jeceaba. Eu volto já já com muito mais aqui no Manhã Colonial. Se liga aí, que daqui a pouco tem Boris Feldman com mais uma edição aí do Alto Papo aqui na Colonial.
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0: Colonial, 12 para o meio-dia.
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3: É um item básico de manutenção, mas muitos ficam em dúvida sobre o nível do óleo do motor. A verificação do nível de óleo é feita pela vareta integrada ao motor. Puxa-se a vareta, limpa-se o óleo na sua ponta, volta-se a vareta para o lugar, puxa de novo. Onde é que está o nível do óleo? Tem que estar entre o máximo e o mínimo no espacinho próprio para isso na vareta. Se ele estiver abaixo do mínimo, é sinal de perigo, que o óleo pode estar sendo queimado ou vazando. É bom ficar de olho. Se ele continuar abaixando, leve o carro para o mecânico, pois o motor pode acabar fundindo. E se o óleo da vareta estiver meio esbranquiçado e com umas bolhas, muita atenção, pode ter sido água que foi pro cárter. Um grave problema mecânico que deve ser imediatamente reparado.
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0: só agradecer. Mas antes de encerrar aqui, registrar a participação da nossa amiga Maria das Dores, de Caetano Lopes. Bom dia, meu amigo. Ainda bom dia, né, Maria? Beijos no seu coração também, tá bom? Tudo de bom. Nesta quarta-feira, quase tarde já, faltando um minutinho aqui. O Manhã Colonial volta amanhã, a partir das 8 horas da manhã, no oferecimento da Freitas, Odonto Arte, o Boticário e Cartão de Todos. Não saia daí! Já já tem as mais pedidas.com aqui na programação da Rádio Colonial, beleza? Com ele, Ezequiel Reis, já já assumindo aqui os controles da Colonial. Volta amanhã então, como eu disse, a partir das 8 horas. Fiquem todos com Deus e Nossa Senhora e até amanhã.
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2: Na Colô, meio-dia em um.
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0: Fala aí, rapaziada, ótima tarde pra você. Estamos chegando a partir de agora aqui na Colonial 104.7 com mais uma edição delas, das mais pedidas.com. Sejam todos bem-vindos.
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0: Tá na Colonial, tá bom demais. Ótima tarde pra você. Obrigado por escolher a Colonial FM pra fazer parte aí do seu dia. Esse é o momento em que a gente curte as melhores da programação. Esse é o momento em que a gente dá aquela desacelerada. A gente coloca o pé aí no freio. Até porque a vida não recompensa quem corre mais, né? Ela recompensa quem não para, quem não desiste. Então, se hoje o dia começou pra você aí, digamos, pesado, você não vai desistir agora não, tá? Até porque tem muita coisa boa pra acontecer ao longo do dia. Boa tarde pra você, eu sou Ezequiel Reis e você está na Colonial FM, nas maispedidas.com, num oferecimento do NOC, Núcleo Odontológico Congonhas e Restaurante Recanto da TT. Vem comigo, porque a primeira da tarde já chega com Michel Teló. Aí a roça vence. 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

Morada Colonial, tá bom demais. Diego e Vitor Hugo, beijem a cura. Ouvimos também Suel, Desejo e o Medo. Você está na Colonial FM, rolando pra você até as 2 da tarde, as mais pedidas da programação, asmaispedidas.com, que tem um oferecimento aí do Recanto da TT. 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

0: 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Eu tô indo para um rápido intervalo, daqui a pouco eu tô de volta com muito mais.
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0: Na Colô, 12:16. 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
6: 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Voltamos com Eduardo Costa. Imagina eu. Tá na Colonial, tá bom demais.
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Colonial 104.7, Bruno Rosa com Murilo Rufi, atriz demais, tá na Colonial, tá bom demais. E a quarta-feira chegou daquele jeitinho, não importa se o seu dia tá corrido, tranquilo, sempre cabe uma boa música pra fazer com que o seu dia fique ainda melhor. E por aqui tem as maispedidas.com, que vai até as 2 da tarde. Daqui a pouquinho eu tô de volta com muito mais aqui na Colonial FM.

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2: Colonial, meio-dia e 31.
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2: Eu sou Ezequiel Reis e tô de volta aqui nas maispedidas.com com Zezé de Camargo, irmão da lua, amigo das estrelas. Excelente quarta-feira pra você.

0: demais, Marcos e Belucci. Pena que seja namoro aqui na 104.7. Quarta-feira é dia também de ser feliz. Não espere aí o fim de semana pra sorrir, pra aproveitar os bons momentos da vida. Aproveite hoje. O que nós temos é o hoje. Então valorize os pequenos momentos e siga aí com a gente aqui na Colonial 104.7. Eu volto já com as maispedidas.com.
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0: Na Colô, 14 faltando pra uma.
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0: De volta com as maispedidas.com. Zé Neto e Cristiano, Cadeira Cativa. Essa é a sua Colonial FM.
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0: Os 10% a gente deixa pro garçom, né não?
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1: Agora tem Danilo e Davi. Não mexe nas minhas gavetas. Na Colonial.

0: Danilo e Davi, Não Mexe Nas Minhas Gavetas, a música que traz aquele ciúme exagerado de quem ainda nem assumiu o namoro, mas já quer cuidar da pessoa como se fosse, com uma letra divertida, com aquele refrão chiclete que gruda na cabeça, sabe? Ela caiu no gosto da galera e vem marcando presença aqui nas maispedidas.com. 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Ótima tarde pra você.
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0: Na Colô, faltando um pra uma. 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
0: De volta aqui nas maispedidas.com com ela, Simone Mendes, Direitos Iguais, Colonial FM, 36 anos construindo histórias com você.
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0: Colonial FM, muito mais que música. Gustavo Mioto com Murilo Rufi, novo sozinho. Ouvimos também no clima aí da sua tarde, Grupo Menos é Mais, Tarde Demais e Magia. Hoje, quarta-feira, um ótimo dia para você renovar as energias, deixar as preocupações aí um pouquinho de lado e seguir sempre com um pensamento positivo. Vambora, porque o dia tá rolando e eu quero que você, ó, não pare, tá? 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Eu tô indo para um rápido intervalo, daqui a pouquinho a gente volta com elas, as mais pedidas.com.
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8: Opa, você tá ligado na Colonial FM? Tá de boa pra todo mundo? Agora tem Leandro e Romário com Ícaro e Gilmar. Corações Egoístas. 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

0: gente aqui nas maispedidas.com. Ótima tarde pra você, não importa onde você esteja agora, você que tá aí no trabalho, na estrada, em casa, você que tá estudando, o importante é seguir em frente, porque cada dia traz uma oportunidade nova e a gente tá aí junto com você. Então, bora que bora! 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
0: Colonial 1:32.
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0: você ouve Olho Marrom. 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
1: Colonial 104.7, Luan Santana com Olho Marrom. Ouvimos também Evandro Júnior com Diego e Vitor Hugo, Cair na Sua Lábia. É quarta-feira boa. Obrigado aí pela companhia. Até as 14h, tamo junto por aqui, tá bom? E a quarta-feira chegou daquele jeitinho. Nem no começo da semana, nem no fim. É o momento aí perfeito pra gente respirar, reorganizar as ideias. É, pra gente curtir aí aquela sequência de músicas que só toca aqui na Colonial FM. E eu sei que você adora aqui a playlist. E não é à toa que você tá ligado aí com a gente. Eu volto já com muito mais aqui na Colonial FM.
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1: Colonial FM, 16 faltando para as duas.
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3: Tá na Colonial, tá bom demais. Tamo de volta agora com o hit internacional. Olivia Dean, Neyanit, Colonial FM. 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

0: As mais pedidas.com, fechando a programação desta quarta-feira, 5 de agosto de 2026. Obrigado pela companhia, gente. 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
0: E assim a gente fecha mais uma edição das maispedidas.com. Valeu demais pela audiência. Obrigado aí pelo carinho. Amanhã, meio-dia, a gente tem um novo encontro marcado. Na sequência, tem um Tony com Geleia Geral. Pessoal, tchau, tchau. Até mais. Se cuidem.
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8: Colonial, 2 horas.
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3: Tá na hora da curtição, da melhor tarde aqui com você, mais um Geleia Geral. Eu sou Tony Veloso, vamos nessa.

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1: A maior alegria do rádio. Por aqui, vamos nessa, curtir. É uma nova tarde aqui na Colô. Eu sou Tony Veloso. Até às 5 tem Geleia Geral. A gente troca figurinhas, muita informação, muito alto astral. Muita coisa boa pra você, né? A gente, de cara, já deseja você, né, uma ótima meiuca de semana, né? Já estamos aí na quarta-feira, essa meiuca de semana. Hoje, dia 5, né? Muito, muito, muito boa tarde pra toda a região. São mais de 120 cidades ligadas com a gente, todo mundo curtindo aqui mais uma tarde na Colô. 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Vamos lá! E olha, temos várias notícias hoje dos famosos, mas de cara a gente fala pra você sobre a Carol Lecker, né? Que vai ficar de fora do Fofocalizando. Ficou de fora, né? Após declarações polêmicas sobre a Eliana. Quem não lembra da Carol, né? Ela é uma que passou aí por um reality show, aprontou pra caramba. Eu não sei como conseguiu um espaço ainda na TV, porque o que ela fez né? Se não me engano, acho que foi na Fazenda, né? Ou BBB, sei lá, acho que foi Fazenda. O que ela fez, tem noção, né? O que ela aprontou no reality. E aí resolveram colocar ela num programa de fofoca. Só que a mulher é BO puro. É confusão pura, pura, pura. Então, assim, é uma mesma coisa de você, tipo, andar com um monte de pólvora na mão. É tipo isso. Vamos lá, o que tem mais hoje aí, ó? Tem o caso também do Bruno Samúdio, né? Que faz defesa impressionante e pega pênalti em jogo do Botafogo. Quem não lembra, quem não sabe quem é o Bruno Samúdio, ele é o filho do Bruno Goleiro, né? Com a Elisa Samúdio, né? Aquele caso todo que todo mundo já conhece. Bom, a gente tem esse caso também. Ainda tem o Neymar. Neymar virou notícia mais uma vez. Conseguiu ajudar o Santos a classificar na Copa do Brasil, mas arrumou uma treta com a torcida do Grêmio. Do Grêmio não, do Remo, né? Uma treta feia. Uma treta feia. Foi chamado de todos os nomes possíveis. Essas e mais informações aqui pra você no nosso Geleia de hoje. Por aqui também tem tema do dia. E eu quero você participando hoje com a gente, interagindo, dando a sua opinião. O assunto é interessante. Sabe qual? Vou te contar. Seguinte, a gente pergunta pra você hoje. Se o seu

0: Melhor amigo ou amiga te dissesse hoje que quer voltar para o ex, hein?
1: Você tá doido?
0: O seu melhor amigo ou amiga te dissesse hoje que quer voltar para o ex, qual conselho você daria, né? Tipo, never, não, faz isso não. Ou, o cara é gente boa, ou a mulher é gente boa, vai sim, vai sim. Enfim, o que você diria pro seu melhor amigo hoje ou amiga se ele te dissesse que quer voltar para o ex? Vem aqui pro Zap, responde pra gente, 98969-1400. O programa tá quente, tá gostoso, tem muita música e tem a sua participação também. Vem pra cá, vem!

0: Rádio Maroon 5. Fecha a primeira sequência do Geleia Geral de hoje. Boa tarde, boa tarde, boa tarde. Tarde gostosa, tarde quente. A gente esquenta um pouco mais com a melhor programação aqui da sua Colonial 104.7. Trazendo pra você muita informação, trazendo o nosso tema do dia também. Vem pro Zap, responde aí. Se o seu amigo, seu melhor amigo ou melhor amiga te dissesse hoje que quer voltar para o ex... Opa, não é esse não, o outro aí, peraí. É esse. Esse peitozinho aí. Bom, o que você diria pra ele ou pra ela? É, ele fala assim, ó, quero voltar, vou voltar pro meu ex, né? Qual conselho você daria hoje pro seu melhor amigo ou a sua melhor amiga? 2:16.
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2: Na Colô, 2h17.
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1: 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Vamos falar com a galera? A turma começa a participar, a gente pergunta aqui, né? Se, né, o seu melhor amigo ou amiga, o nosso tema de hoje, falasse assim com você, ah, vou voltar com um ex, né? Melhor amigo ou amiga? O que você diria aí pra ele hoje? Já tem participação aqui, ó. Quem é que tá antenado com a gente é o Danilo. Danilo tá falando aí. Fala aí, Danilo.
2: Boa tarde, meu. Boa tarde, Tony.
1: Boa tarde. Danilo.
2: Falar com você é verdade, viu? Ah. Esse negócio de... Se fosse um amigo meu que eu daria um conselho pra ele, eu falaria o seguinte. Ah. Esse negócio de voltar pra ex aí é a mesma coisa que você comprou um carro que já foi seu. Ah. Que vem acontece? Mais rodado e com menos defeito.
1: E?
2: Aí é difícil, viu?
1: Ai, ai. Você tá doido? Ai, ai, pegou pesado aí. Bom, vamos seguindo por aqui. Você responde aí pra gente, tá? Você responde sobre o nosso tema aí. O amigo quer voltar pro ex, a amiga, o que você fala? Deixa eu ver. A Márcia de Congonhas tá ligada com a gente, falou assim, ó, olha, deixa eu te... Eu diria que nunca, né, esse negócio de ficar voltando ao passado não dá certo, não. Tem também aqui, ó, o João Guilherme, lá de Conselheiro Lafayette. Ele falou assim, olha, depende, eu acho o ex da minha amiga muito legal. Seria muito bom que ela voltasse pra ele. Olha, tá, parece até que tá mandando um recado. Pelo jeito, a turma saía todo mundo junto, né? Daqui a pouquinho mais participações, você participa com a gente também. 98969-1400. Deu o seu recado aqui na Colonial. Agora, Gabi, Lauana Prado.

0: Band Glória Groove por aqui, larica de você. E ainda passou, mano, Walter, Juramento do Dedinho, essa música singela, bacana, top demais. Lauana com Gabi, nossa, é só música top. A melhor tarde com o melhor ouvinte do mundo é aqui na Colô. E a gente tá aqui, ó, juntinho. E mais um Geleia Geral. Nosso tema tá no ar, é só você mandar o seu zap aqui e responder. Sempre um tema interessante. Se seu amigo ou amiga te dissesse hoje que quer voltar pro ex, o que você diria aí pro seu amigo ou amiga? Conta aí, fala aqui com a gente. Pela sua própria experiência, dá certo? Não dá? Pode ser que dê, depende da pessoa, sei lá. Conta aí, fala aí pra gente. 2h33.
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0: Colonial, agora 2h34.
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5: Hoje tem Cruzeiro na Copa do Brasil. O técnico Arthur Jorge encerrou a preparação do Cruzeiro para enfrentar a Chapecoense hoje, 19h, horário de Brasília, no Mineirão, pelas oitavas de final da Copa do Brasil. A equipe deve ter uma mudança em relação ao time que entrou em campo no último domingo, no empate em 0x0 com a própria Chapecoense. Rojas deve voltar à formação titular. O lateral esquerdo ficou no banco para Vidalba atuar na partida de ida. A ideia era fortalecer o sistema defensivo com uma marcação mais firme sobre os atacantes da Chape. Agora, como o Cruzeiro precisa ser mais ofensivo, Rojas tende a ser o escolhido. Outro setor que ainda gera dúvida é a ponta esquerda. Com a lesão de Sinisterra, Arthur Jorge tem testado os jovens da base. Felipe Moraes foi escolhido contra o Coritiba pelo Brasileirão, enquanto Kaique Kinge começou como titular diante da Chape. Felipe entrou no lugar dele durante o segundo tempo. Ney Zevedo de Real segue de fora. O atacante sentiu um incômodo muscular ainda na intertemporada e deve voltar aos gramados em meados de agosto. Wanderson e Chico da Costa também tendem a continuar fora da equipe. Os dois não foram relacionados para os últimos jogos por opção do treinador. Provável Cruzeiro: Otávio, Fagner, Fabrício Bruno, Jonathan Jesus e Rojas, Lucas Romero, Gerson, Matheus Pereira, Kaique Enge ou Felipe Moraes, Arroio e Caio Jorge. Atualize sua agenda, torcedor. Jogos de hoje da Copa do Brasil. Antes de falar da bola que rola hoje, tivemos ontem dois jogos e dois classificados às quartas de final. O Atlético vencendo o Juventude no finalzinho 1x0 garantiu vaga. E o Santos também vencendo o Remo por 1x0. Gol de Neymar que fez a diferença na partida. Santos também

0: reclassificado. Quatro jogos serão realizados hoje. Tem às 19h Cruzeiro e Chapecoense, 19h30 Grêmio e Mirassol, às 21h Fortaleza e Palmeiras. Mesmo horário para Fluminense e Vasco da Gama. Desses compromissos, 0x0 Vasco e Fluminense primeiro jogo, 1x1 Mirassol e Grêmio no primeiro jogo, empate em 0x0 entre Cruzeiro e Chape e a vitória do Palmeiras 3x0 sobre o Fortaleza.
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0: tá na Colonial, tá bom demais! Bom demais, cadê a galera? Ei, tarde gostosa, hein? E aí, como é que tá a sua tarde? Trabalhando bastante aí nessa quarta-feira? Segue a semana, um dia mais pertinho do quinto dia hoje, coisa e tal, né? Verdade. Galera continua participando aqui sobre o nosso tema do dia, a gente tá falando de ex hoje, pois é. O que você diria pro seu amigo, melhor amiga, se a pessoa falasse pra você assim, ó, vou voltar pro ex.
1: Você tá doido?
0: E aí, o que que você falaria pra essa pessoa hoje, seu recado, né? Deixa eu ver, o Fábio tá ligado com a gente lá em Ouro Branco, ele falou o seguinte, olha, quem ama perdoa, mas não esquece, não esquece, opa. A Vanessa de Congonhas, ela falou assim, ó, eu diria pra não voltar se for carência, né? Ou questão de amor e outras coisas, tudo bem, mas carência não, carência se resolve. Cláudio tá ligado com a gente também, tá curtindo a nossa programação, tá trabalhando um bocado aí, e ele falou assim, ó, a vida é da pessoa, eu aconselho, mas quem decide é ela. Boa, boa participação, bacana. Quem mais tá ligado com a gente? O Maicon, manda o áudio aqui, né? Fala aí, Maicon.
2: É, Tony, você é mal, hein?
0: Eu?
2: Achou de estar ali da quilometragem alta, hein?
0: Diz aí.
2: Ah, bagunça aí, ó. Não, eu, cada caso é um caso, né? Eu já tentei uma vez, deu certo, não, ficou, foi pior.
0: Sério?
2: Vou concordar com esse cara falou da quilometragem aí. Não é questão de quilometragem, não, porque não emenda, não.
0: KM volta muito alto, né? Depende muito. 2 horas e 39 minutos. Essa é a pedido do Maicon aí, Engenheiros da Bahia.

0: de Romário Grau bateu. Deixa a sequência. Boa tarde.
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1: Colonial FM, agora 14 para as 3.
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5: Por aqui, vamos lá que tem mais. Tem mais geleia geral pra você. Boa tarde, a melhor tarde aqui de volta e agora com os famosos. Vamos falar dos famosos. Olha, segundo o portal Léo Dias, a comentarista Carol Leck ficou fora da edição do Fofocalizando após repercutir as declarações que ela fez ao vivo sobre a Eliana, né, e o seu programa na Globo. Durante a atração, Carol afirmou que a apresentadora não está rendendo nada, o que gerou forte repercussão nas redes sociais e críticas do público. Após a polêmica, Carol não participou do programa seguinte e, de acordo com informações divulgadas pela emissora, a ausência foi uma decisão de preservá-la diante de tanta repercussão do caso. E também não é uma demissão. Posteriormente, ela também pediu desculpas públicas, né, pelas declarações e reconheceu que a sua fala foi inadequada, foi infeliz, né? É, falar das loiras aí tá complicado, né? A turma que também falou da Xuxa aí. A Xuxa.
6: Você tá doido?
5: Passou apertado aí nas redes aí, os fãs, né? Cair de cima, né? Fácil não. Segurar a onda aí com os fãs, né? É bravo, meu cara, é bravo. Bom, vamos falar do Bruninho. O goleirinho Bruninho Samúdio, conhecido, né, apenas como Bruninho, voltou a ser destaque nas categorias de base do Botafogo ao defender um pênalti e fazer grandes intervenções durante a partida do Campeonato Brasileiro Sub-17. A atuação foi decisiva para evitar a derrota da equipe e recebeu elogios de torcedores e também da imprensa esportiva. Filho de Elisa Samudio, do ex-goleiro Bruno Fernandes, Bruninho vem construindo sua carreira no futebol e é considerado uma das promessas da base alvinegra. Nos últimos meses, ele tem acumulado boas atuações e reforçando a sua imagem como um goleiro jovem, né, e de grande potencial. E que tem uma carga emocional muito grande, tem, né, passou por muita coisa. Faço votos aí que o Bruninho faça cada vez mais sucesso, né, porque merece, né? Eu imagino, né, o que que passa às vezes na cabeça, né, de uma criança, né, hoje adolescente, um jovem já, né, mas quando vem à cabeça tudo o que passou, né, é um peso muito grande e que tem que ter uma cabeça muito boa, tem que ter uma base familiar muito boa, né, parece que ele é criado pela avó, né, pela mãe da Elisa Samudio, para poder superar, né, tudo, né, tudo, porque é um caso que nunca se apaga, né, sempre vem à tona, qualquer aparição do próprio goleiro Bruno chama atenção para esse caso e dúvidas que ficaram, coisas que ficaram sem resposta, não é fácil não, é bom ver o menino fazendo sucesso, né, tomara que Deus abençoe a carreira aí do Bruninho.
7: Para você,
5: agora Maiara e Maraíza.
8: Uma teoria que se chama 90-10. Pessoa tem 90% daquilo que você procura em alguém, só que você foca naqueles 10% que falta. Aí você sai pra rua, se aventura e realmente você encontra aqueles 10%, mas não se deu conta que perdeu os 90%.
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0: que pago adicionado, né? Sidney e Vitinho com Inquilino, fechando a sequência aqui, mais um bloco pra você que trouxe informação. Trouxe as primeiras notícias dos famosos aqui desta quarta-feira. Daqui a pouquinho tem o nosso segundo bloco, a gente vai falar do Neymar, a gente vai falar também da amante do Marcos Matsunaga, que relembrou a relação com o empresário antes do crime. Vou falar pra você no próximo bloco aí das notícias dos famosos, tá bom? Tem o Neymar também, aprontou bastante pra cima do Remo. Isso e muito mais aqui, mais um Geleia.
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0: Colonial, agora 3:01.
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1: É muito mais que música. Vamos com mais participações por aqui. O nosso tema do dia tá no ar. A gente tá perguntando pra você, né? Aquela perguntinha pra causar polêmica mesmo. Se o seu melhor amigo ou amiga te dissesse que hoje quer voltar pro ex, o que que você diria pro seu melhor amigo ou melhor amiga? Tem a participação aqui, deixa eu ver. A Fabiana mandou assim, ó. Todo mundo merece uma segunda chance, né? Mas não uma terceira, depende. O José Carlos de Congonhas falou assim, se o relacionamento era saudável, se você tinha informação sobre isso, por que não aconselhar aí o seu melhor amigo ou melhor amiga? Elaine de Ouro Branco, mandou assim, ó, eu apoiaria, mas ficaria de olho para não ver o meu amigo sofrer. Agora tem um problema, né? E se você apoiar e der ruim, né? Acabar acontecendo alguma coisa, tipo uma traição, coisas. É, tem muita coisa nesse meio aí, né? O Leonardo Henrique de Lafayette falou assim, ó, o programa hoje tá faltando a Mel, hein? A Mel tá de férias, gente. Volta no próximo mês, tá lá só na boa, pezinho pro alto e curtindo a Colô junto com a gente aqui também. Olha, ele mandou a resposta assim, se o meu melhor amigo disser que estaria, né, tava pensando em voltar pra sua ex, eu diria que se os dois estiverem em condições, porque quando uma pessoa entra na vida de outra, a responsabilidade aumenta. Mas nem tudo nasce perfeito e por isso merece uma segunda chance. Que seria a forma de reconhecer os seus erros e tentar resolver da melhor maneira possível. Bom, tá aí a opinião do nosso amigo, o Leonardo Henrique também. A melhor tarde continua com você. O nosso tema tá no ar, vai respondendo aí daqui a pouquinho a sua participação aqui na Colô. Vamos até as 5. Se o seu melhor amigo ou amiga te dissesse que quer voltar pro ex hoje, o que você diria pra ele? Qual o seu conselho? Fala aí. Por aqui tem mais música. Ferrugem.

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0: que é gostosa, né? Sempre é. Pão, pão, pão, pão, pão, pão, pão, pão, pão, pão, pão, pão, pão, pão, pão, pão, pão, pão, pão, pão, pão, pão, pão, pão, pão. Alemão do Forró e o Mano Walter. Passinho do Vaqueiro. Teve Safadão, Correio Vaqueiro também. Ó, Vaqueiro é um quadrado nesse bloco. Ferrugem, Arrependidaço. Quem tá participando do nosso tema de hoje também é o Alaor. Diga, Alaor.
1: Alto, boa tarde.
0: Boa tarde.
1: Do Coreão. Boa tarde, amigo que tá de férias.
0: É.
1: Ô, Tony, ó, tá pro mesmo caminho. Tem que pensar umas duas vezes pra não errar, porque é difícil demais. É, oferece uma música pro pessoal lá em Bituri, tá lá no Maias tomando uma. A Sueli na Chácara dos Cordeiros. A Fabeia Lamar com o Avoeiro.
0: Pois é.
1: Trouxe na rádio pra todos os ouvintes de Guanguante. Com Deus e tudo, irmão.
0: Valeu. Responde você aí também. Se o seu melhor amigo ou amiga te dissesse hoje que quer voltar para o ex, o que você diria pra ele ou pra ela?
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1: 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E a hora?
2: Colonial 3:17.
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2: Pois é, qualidade, muita amizade no ar com você. Mais uma tarde gostosa, mais um Geleia Geral por aqui, a gente trocando figurinhas. A gente tá falando de ex hoje, pois é. Olha, eu tô meio gripado hoje, por isso que eu tô tossindo. Bom, se o seu melhor amigo ou amiga te dissesse, né, quer voltar pro ex hoje, o que você fala? O que você falaria pra ele? Daqui a pouquinho mais participações, tá? Bom, daqui a pouquinho a gente fala também sobre o Neymar e a confusão lá com o Remo. Foi chamado aí de vagabundo. Tem também a amante do Marcos Matsunaga, aquele da Elise Matsunaga, né? Que era proprietário da Yoki, é amante e relembrou aí a relação com o empresário. É notícia e você confere já no nosso segundo bloco das notícias dos famosos aqui nessa tarde. 3:22.

0: Tanita, tô querendo de novo. 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Finalzinho de bloco por aqui, né? Daqui a pouquinho mais pra você, daqui a pouquinho notícias dos famosos, você continua interagindo com a gente. Aqui no 989-69-1400, me conta onde você tá ligado aí na Colonial, são mais de 120 cidades. Você tá no aplicativo também? Tá? 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Segue a gente também no Insta, Rádio Colonial FM, né? 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Estamos aí sempre curtindo com você também nas redes sociais. E lá é fácil, é só você seguir e ficar por dentro de tudo que rola aqui na Colô. Ok? 3:30, 3:30 no Popular. Daqui a pouquinho, mais.
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0: Confirmando a hora certa, 3:30.
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5: Recapeamento da LMG 844 entre Casa Grande, Queluzito e a BR-040 deve ser concluído em 20 dias. As obras de recapeamento da LMG 844, os trechos que ligam Casa Grande e Queluzito à BR-040, estão em andamento e devem ser concluídas em cerca de 20 dias, segundo matéria do Correio Online. A previsão foi informada pelo encarregado da obra, Magno Pereira Silva, representante do Grupo Terra Mares, empresa responsável pela execução dos serviços. Segundo Magno, antes da aplicação do novo asfalto, foi realizado um trabalho de preparação da pista, com retirada de pontos danificados, correção do solo e limpeza completa do trecho. Para as curtinhas da Colonial, repórter Vander Mendes. Curtinhas 2.
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7: Vamos lá, por aqui a gente continua curtindo com você, mais um Geleia Geral. Boa tarde. Vamos nessa aqui, vamos continuar curtindo aqui as participações, a turma respondendo nosso tema, a gente perguntando pra você, né? Se o seu melhor amigo ou melhor amiga te dissesse hoje, quer voltar pro ex, o que você falava, né? Qual a sua opinião aí pra ele? Me conta aqui. Vamos lá. Temos aqui, deixa eu ver. Olha, resposta aqui do João Batista, mandou um áudio pra gente. Fala aí, João.
8: Ah, se o cara falasse assim comigo assim, ó, boa tarde pra vocês da Colonial FM aí. A nós aí, 104,7. Aqui, deixa eu falar pra você um negócio. Se o colega meu chegasse lá e quer voltar pra ele, sabe o que eu falava com ele? Falava com ele, rapaz, você toma cuidado, cara. Pelo amor que você tem a Deus, em nome de Jesus, não volta não, meu filho. Rapaz, aí vai falar assim comigo, por quê? Fala, rapaz, você tá doido? Se eu teto, a sua casa é todo riscado. Você imagina se voltar de novo. Aí se eu teto, você vai acabar, sua laje, sua casa vai cair. É muita gaia. Ah, a separação é só uma vez só, não tem volta não. Você separa uma vez só, não vai ficar voltando, indo e voltando e voltando não. Que a Gaia pega, é outra coisa.
7: Ai,
8: a toalha do Ricardão vai estar sempre molhada lá em cima da sua cama, aí você vai ter o trabalho de pegar a coberta e colocar no solo de novo depois.
7: O João Batista, né?

Ácido, um aplauso pro João Batista. Então aí, o Ivaldo, Ivaldo José da Silva, de Resende Costa, também tá ligado com a gente. Aplausos. Cadê a Resende Costa? Passei lá pertinho, pertinho. Cheguei perto, mas não cheguei. Fiquei uns, faltou uns 12 quilômetros pra chegar. Aquele abraço aí pra turma de Resende Costa, também ligado com a gente. Outro, semana passada eu fui pros lados de lá, né? Lagoa Dourada, São Brás, Entre Rios. Passei ali por perto, né? Fui parar lá em São João del Rei. Foi um bate e volta rapidinho. Deu nem pra comprar um rocambole lá em Lagoa Dourada. Adoro rocambole em Lagoa Dourada, mas tava com pressa. Passei na... voando ali. Bom, 3h37. Chama no zap 98969-1400 se o seu melhor amigo ou amiga te dissesse e quero voltar pro ex, o que você diria? Participa da nossa enquete de hoje. Daqui a pouquinho a gente traz mais notícias dos famosos, a gente vai falar aí do Neymar. Arrumou treta com a turma do Remo. Agora tem Henri Freitas. Me fala qual necessidade.

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0: Ai, saudade inconveniente por aqui na sua Colômbia. Boa tarde para você, boa tarde, boa tarde. Geleia geral até às 5. Você continua participando, curtindo com a gente a melhor tarde. Depois do intervalo tem as notícias dos famosos. Aqui a gente fala do menino Ney. Menino tem nada, né? Tá velho já, né? Tá quase empatando comigo. Boa tarde para você, agora 14 para as 4.
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Bom dia, demais. A gente tá de volta por aqui, trazendo mais notícias dos famosos, dando aquela atualizada para você aí nessa tarde. Tarde gostosa demais. 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Aliás, perdão, LS é daqui a pouquinho, né? Daqui a pouquinho no Pegada Sertaneja eu conto mais para você. 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Bom, vamos lá. Agora, olha, a gente fala aí do lance do Neymar, né? Polêmica, vários recortes aí dessa treta do Neymar e da turma lá do Remo, né? Após classificação do Santos sobre o Remo pela Copa do Brasil, Neymar respondeu às críticas que recebeu por provocar torcedores adversários. O camisa 10 rebateu o presidente do Remo e o chamou de, abre aspas, vagabundo. Fecha aspas. Afirmando, né, o Neymar afirmou que foi muito xingado durante toda a partida e que apenas comemorou a vitória. Segundo o atacante, há um tratamento diferente quando ele reage às provocações. Ele disse, abre aspas, me xingam o jogo inteiro. Quando eu comemoro, ficam bravos, fecha aspas. Neymar também destacou que faz parte do futebol conviver com as provocações dentro e fora de campo, mas criticou a repercussão gerada por sua comemoração. A confusão após o apito final, né, seguiu repercutindo e o caso vai ser até analisado pelo STJD. Bom, o negócio pegou mesmo, principalmente lá na entrada do vestiário, torcedores, comissão técnica do Remo, né, querendo partir para cima do Neymar, o Neymar provocando, chamando e tal. Vale lembrar que o Neymar já entrou nesse jogo cheio no ódio, né? Ele foi muito criticado porque teve um leilão na segunda-feira, um leilão que ele promove já há alguns anos, né? E aí ele meio que não viajou com a equipe, né? Então ele foi no outro dia, chegou por volta das 2 da tarde, né? Chegou na terça-feira, 2 horas da tarde, tava pronto para jogar coisa e tal. Mas o Cuca preferiu, né, inclusive, colocá-lo depois. Então, assim, ele já tava no ódio, né? A hora que entrou, ajudou, deu passe pro gol, né? Ajudou, colaborou com a equipe. Mas o fora de campo tá mexendo muito com o Neymar, inclusive dentro do campo, né? Tá uma loucura aí. Todo jogo do Neymar tem treta, impressionante. Todo jogo tem treta. Bom, mudando de assunto, olha, uma reportagem relembrou uma entrevista concedida por Natália, que era amante de Marcos Matsunaga, né? Que era o marido da Elise Matsunaga, né, que foi morto por ela. Uma entrevista concedida por Natália Villarreal, apontada como amante do empresário, voltou a repercutir nas redes sociais. Em depoimento dado meses após o crime, né, que chegou ao país lá em 2012, ela afirmou que mantinha uma relação de confiança com o herdeiro da IOC e que ele costumava desabafar sobre questões pessoais e profissionais. Natália relatou que Marcos se sentia mais tranquilo quando estava do lado dela e que os encontros eram marcados por conversas e confidências. A reportagem também recorda que a mulher foi filmada por um detetive particular contratado por Elise Matsunaga um dia antes do assassinato do empresário. A descoberta da traição foi apontada como um dos fatores que antecederam o crime. Elise Matsunaga foi condenada pela morte e esquartejamento do marido em um dos casos policiais de maior repercussão da história recente do Brasil. Inclusive tem série na Netflix falando sobre a vida aí de Elise Matsunaga e também, né, do Marcos. Polêmica, né? Bora de música.

0: Fechando com Dilciana Castela e a sua passada de mão. Boa tarde pra você, essa é a Colonial, 4:03, falando pra você mais um Geleia Geral até as 5, depois tem Pegada Sertaneja, eu vou com você até as 7 da noite, nessa super tarde, né? E bom demais, quarta-feira, meio que de semana, a gente não deixa a peteca cair. A gente tá com um tema hoje que fala de ex. É o seguinte, se o seu melhor amigo ou melhor amiga te dissesse hoje que quer voltar pro ex ou pra ex, o que você diria pra ele ou pra ela? Me conta aqui no 98969-1400. A gente tá curioso, querendo saber a sua opinião. Vem pro Zap da Colô.
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0: Essa é a Colonial 4:05.
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4: 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Novo bloco, mais música. Você continua participando aí com a gente, daqui a pouquinho mais participações. Agora tem o Gustavão Lima.

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0: Zé Neto e Cristiano, a sua cadeira cativa. Tu não gosta da cadeira, né? Tem cadeira de aço, cadeira cativa, quarta cadeira. Várias músicas com cadeira aí no sertanejo. Inclusive o Zé Neto e Cristiano tem outra aí também. Tem mais cadeira. 4:18. Vai juntando as cadeiras, faz um barteco, né? Olha, a gente continua perguntando pra você o nosso tema do dia. Se você, né, se o seu melhor amigo ou amiga te dissesse hoje que gostaria de voltar com o ex ou com a ex, o que você diria pra ele ou pra ela? Conta aqui pra gente. Qual conselho você daria? 989-6400.
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0: Colonial 419.
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3: 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Já tem mais abraços, agora tem Murilo Ruf com Bruno Rosa. Murilo Ruf! Atriz demais!

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0: Com o peão tatuado, a gente fecha a sequência por aqui. 4h28, já as últimas participações, última chance de você dar o seu palpite aqui na nossa enquete de hoje. Se o seu melhor amigo ou amiga te dissesse, ó, hoje vou voltar pro meu ex, qual conselho você daria? Depois do intervalo, as últimas participações do Geleia.
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0: Colonial 429.
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19: A campanha nacional de multivacinação que começou nesta semana em todo o Brasil para atualizar o esquema vacinal

0: O Sinal de Crianças e Adolescentes segue até o dia 1º de setembro. Durante o período, todas as unidades básicas de saúde e postos credenciados pelo SUS oferecem doses contra doenças como poliomielite, sarampo, febre amarela, meningite e Covid-19. A campanha terá o dia D nacional em 22 de agosto para ampliar a cobertura e alcançar quem está com as doses em atraso. Vale lembrar que além da campanha nacional, quem está no estado de São Paulo deve ficar ainda mais atento. Isso porque, de acordo com as orientações do Ministério da Saúde, pessoas de 6 meses a 59 anos de idade das cidades de Guarulhos e São Bernardo do Campo, além da capital paulista, devem receber a dose contra o sarampo. Essas cidades têm registrado casos da doença e a imunização é a principal forma de controle para evitar que o sarampo se espalhe entre as pessoas. Da Rádio 2, Milena Abreu.
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4: De volta. Mais música e mais participações também. Vamos lá com a galera. A gente perguntando, né? Vamos para as últimas participações. Se o seu melhor amigo ou amiga te dissesse hoje que, né, iria voltar para o ex ou para a ex, né? Perguntasse para você o que você acha, né? Volta ou não volta? Aí o que você diria? Temos aqui a participação da Miri Miri. Ela disse assim, ó. Nesse caso, eu daria o conselho que pode dar certo, né? Mas se não der... Eu não entendi muito bem o que ela falou, né? Quando o assunto... Ah, essa parte eu entendi. Quando o assunto é relacionamento, melhor ficar de fora, né? Deixa cada um com as suas escolhas. Passa a regra e fecha a conta, né? Essa parte eu entendi. Tem o Marcos Paulo também que tá ligado com a gente. Oi, Marcos.
5: Boa tarde, Tony. Como
4: boa
5: é que
4: tarde,
5: é?
4: Tá animado, hein?
5: Olha, cara, aqui é o tratorista aqui, ó, de Piedade Gerais. Aqui tá eu e o João Paulo aqui, né? Nas máquinas vira-volante aqui, né, Tony? Toca aquela música bechonada aí pra nós aí, ó.
4: Pode deixar que nós vamos tocar sim. O Juca Romão também tá ligado com a gente. Ana Márcia de Lafayette, boa tarde. A Sônia de Lamin, ela falou assim, ó. Ela falou assim, boa tarde, falou que não volta não. O conselho dela é, não volta não. Pra nada, mexe com isso não. A Aline Mariosa também tá ligada com a gente. Boa tarde, uma ótima quarta-feira aí pra toda essa moçada que tá curtindo. Cadê? Mais participações aqui, ó. A Lívia tá participando com a gente. Ela escreveu assim, cada história é diferente, eu só daria um conselho. O Arthur falou assim, olha, eu conheço muito bem a ex do amigo, de um amigo meu. E ela é pior do que o capeta. Então, se ele falasse comigo que ia voltar pra ela, eu ia mandar rezar uma missa, porque tem que exorcizar, hein?

0: aqui pra você na Colô. Falar em modão, daqui a pouquinho tem pegada sertaneja de 5 a 7 da noite, com o melhor mix de músicas sertanejas do seu rádio todos os dias pra você por aqui na Colonial. 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Já já eu volto com as saideiras de hoje.
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0: Colonial 14 para 5.
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11: E aí, tá ligado? Eu tô ligado aqui com vocês na Colonial, na melhor tarde, tarde gostosa. Bom demais, mais um Geleia Geral por aqui, reta final do programa de hoje. 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E aí, curtiu o programa de hoje? Eu curti demais estar com vocês. Reta final aqui, daqui a pouquinho Pegada Sertaneja. Vamos de saideiras, começando com Mari Fernandes.

0: pra fechar Skank, uma canção pra isso. Que música linda, demais. Fechamos aqui com chave de ouro mais um Geleia Geral. Na sua 104.7 Rádio Colonial FM, excelente tarde de quarta-feira. Reta final dessa tarde já. A gente segue junto com você. Daqui a pouquinho tem Pegada Sertaneja. Eu sou Tony Veloso e continuo junto aí, ó. Tamo junto nessa quarta super gostosa na Colônia, tá bom? Vem, continue participando com a gente no 98969-1400 até as 19. Tem muito mais música por aqui.
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2: Colonial, 5 horas.
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2: Opa! Continuamos por aqui naquele clima gostoso, clima bom. É o nosso Pegada Sertaneja para você por aqui até as 19, um super mix de músicas sertanejas de todos os tempos, todos os estilos. Aquela mais novinha, aquele motão, tem de tudo um pouquinho. Você participa comigo no 989-6400. 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Teodoro Sampaio, abrindo Pegada de hoje.

0: Pra fazer barulho, né? Por aqui as topnejas do rádio até as 19 horas. A gente só tá começando mais uma edição pra você do Pegada Sertaneja aqui na Colonial. Boa tarde.
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0: Colonial 5:16.
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0: Confirmando 5:16.
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7: 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O alô chonado da vez é da... Deixa eu ver. Quem é que tá ligado com a gente? É a Kevin. Kevin tá mandando alô, né, chonado. E pro Júlio César, falou assim, ó, é pra dizer que eu amo muito ele, tô com saudade. Que bacana, a galera apaixonada essa quarta-feira. Abraço aí pro Maicon, pedindo música aqui por aqui também. Agora tem 5 horas e 20 minutos. Vamos lá, mais música, mais coisa boa, mais sucesso. Por aqui tem mais Jorge e Matheus. Medida certa. E na medida certa, a gente curte essa quarta-feira junto com você aqui na Colonial 104.7. Boa tarde.

0: 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Léo e Rafael, Ana Castela, pronto pro rolo. Pronto pra Catira, né? E aí, já fez uma hoje? A turma da Catira aí, já fez uma hoje? Não? Salvar o dia. João Bosco e Vinícius com o Guilherme também passaram por aqui. Jorge e Matheus. Essa é Colonial, Pegada Sertanejo, o programa mais gostoso do seu fim de tarde. E início de noite. Vamos até às 19 com você.
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4: Colonial 5:30.
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11: Com cobertura vacinal contra o sarampo abaixo da meta, Minas intensifica prevenção após casos em São Paulo. Mesmo sem registro de sarampo em 2026, Minas mantém o alerta contra a doença altamente transmissível, que já deixou 16 pessoas doentes em São Paulo. Além da preocupação com o avanço da enfermidade no estado vizinho, a cobertura vacinal também merece atenção no território mineiro. O índice da primeira dose ficou em 96% no ano de 2025 e 87% na segunda, abaixo dos 95%.

0: recomendados pelo Ministério da Saúde. Para infectologistas, o cenário aumenta o risco de reintrodução do vírus. Para as curtinhas da Colonial, repórter Vander Mendes.
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4: Vamos lá ouvir mais aqui no Pegada Sertaneja. Tem Corpo e Alma, Saudade que Merece.

Zé de Camargo fechando por aqui a sequência. Irmão da Lua, amigo das estrelas. É o Pegada Sertaneja da Colô. Ah, gostoso demais. Boa tarde pra você, reta final de tarde. Faltou agora 18 minutinhos para as 6. Você curtindo com a gente aqui de montão. 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
3: Colonial, 16 para 6.
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1: Por incrível que pareça, você pode parar num posto para abastecer achando que o combustível vem garantido por aquela marca que está lá na fachada do posto e não é nada disso. Mas como assim? Alguém, entre aspas, convenceu a ANP, Agência Nacional do Petróleo, Gás Natural e Derivados, a permitir que um posto, mesmo ostentando na fachada o logotipo de uma marca famosa, tenha uma de suas bombas fornecendo combustível de outra origem qualquer. É a chamada bomba branca. A desculpa furada é estimular a concorrência. Ah, dizem, mas nesta bomba tem que ter uma plaquinha indicando a origem do combustível que ela fornece. Mas será que ao abastecer alguém repara nos dizeres afixados na bomba?
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2: Relaxa aí no seu finalzinho de tarde. A gente segue curtindo por aqui com você. E o futebol? O futebol tá movimentado essa semana, né? O Galo venceu aí o Juventude. São os duelos da Copa do Brasil. Cruzeiro joga logo mais, às 19 horas, contra a Chapecoense. O Cruzeiro tá na... tem uma séria chance aí de passar para a próxima fase. O próximo desafio complicado do Cruzeiro mesmo vai ser na semana que vem, né? Dia 12, às 21h30, contra o Flamengo. Jogo válido pela Libertadores da América. Jogo tão aguardado aí pela... pela torcida cruzeirense. 11 para 6, Fidomi Jeca.
3: Frente.

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0: No show.
1: Henrique Juliano por aqui, fechando mais essa sequência pra você nessa quase virada de chave aí de tarde pra noite.

0: Faltando agora um minutinho para as 6. Ótimo finzinho de tarde para você. Que bom ecotipo com você por aqui, a melhor programação. E daqui a pouquinho tem mais uma hora, com as topnejas do rádio para você até as 19. Combinado? Vamos nessa, é mais um Pegada Sertaneja na Colonial.
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0: Roça Vence Michel Teló aqui na Colonial, ao vivo pra você, pra mais de 120 cidades. Pra você que tá aí no Volante Grande, curtindo com a gente essa super noite já. Aquele abraço pra você, bom trabalho. Turma que tá indo pro plantão, vindo do plantão, aquele abraço. Galera do ônibus, tá aí com o seu smartphone plugado no nosso aplicativo, ou mesmo curtindo no Radex, aquele abraço, né? Vamos que vamos. Daqui a pouquinho, depois de intervalo, a gente continua com as topinejas do rádio aqui pra você.
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3: 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Bora de música, Fred e Fabrício, Te Amar é Meu Talento.

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0: Agora tem Danilo e Davi. Não mexe nas minhas gavetas. Na Colonial.

0: Som do Danilo e Davi, não mexe nas minhas gavetas, no melhor mix de músicas sertanejas do seu rádio. 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
2: Colonial, 6:29.
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5: Sai uma nova classificação do chamado Enem dos concursos. É para vagas remanescentes da segunda edição do Concurso Público Nacional Unificado. 702 pessoas foram classificadas, 242 delas em vagas imediatas remanescentes e o restante em vagas imediatas adicionais. Os aprovados vão trabalhar no Ministério da Gestão e da Inovação em Serviços Públicos e no INSS, o Instituto Nacional do Seguro Social. De acordo com o governo, houve essa reclassificação para que as vagas não preenchidas no concurso e outras adicionais pudessem ser ocupadas. Quem foi classificado deve ficar atento para os prazos e outras orientações de convocação. E essa convocação segue a ordem de notas, disponibilidade da lista de espera e os critérios de proporcionalidade das cotas. O cargo é de analista técnico administrativo, que exige nível superior em qualquer formação. Para o Ministério, são 208 vagas imediatas remanescentes e 300 adicionais. Já para o INSS, são 194 vagas, 34 remanescentes e 160 que acabaram de ser abertas. Na segunda edição do chamado Enem dos concursos, estavam disponíveis 3.652 oportunidades em 32 órgãos federais. Da Rádio 2, Fabio Lautran.
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8: Boa noite pra você. 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Bom, por aqui tem mais música. Agora tem Zé Neto e Cristiano, Cadeira Cativa.
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0: Essa menina canta demais! Simone Mendes com Direitos Iguais, Diego e Vitor Hugo, BG A Cura também passou por aqui. E por aqui passam só as tops, as melhores pra você no seu finzinho de tarde, início de noite gostoso aqui de quarta-feira com você na Color.
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0: Colonial, 14 para 7.
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volta no nosso bloco de saideiras, no oferecimento da Tecfer, o ponto forte da sua obra. 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Gente, com todo carinho do mundo, a gente fecha por aqui mais um Pegada Sertaneja. Amanhã tem mais. Amanhã eu chego aí a partir das 2 da tarde no seu Radex. E, claro, a gente curte mais uma super tarde, mais um início de noite legal. Sempre bom conversar com você por aqui, trocar figurinhas e curtir com vocês a melhor rádio. Tá na Colonial, tá boa demais. 36 anos construindo histórias com você. Bora lá de saideiras, Bruno Rosa, Murilo Ruf, já vem abrindo por aqui nosso bloco de saideiras com a atriz demais. Amanhã eu tô de volta. Tchau, gente. Tchau, tchau.

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0: 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Direto dos estúdios da Empresa Brasil de Comunicação, em Brasília, vem aí a Voz do Brasil.
1: Em Brasília, 19 horas.
0: Está no ar a Voz do Brasil. As notícias do governo federal que movimentaram o país no dia de hoje.
2: Olá, boa noite.
1: Boa noite para você que nos acompanha em todo o país.
2: Quarta-feira, 5 de agosto de 2026.
1: Vamos ao destaque do dia.
2: Lei consolida regras para o transporte rodoviário de cargas no país.
1: E estabelece o pagamento do piso mínimo do frete a motoristas. Gabriela Noronha.
3: A lei estabelece prazo de até 30 dias úteis para o pagamento do frete. Também estão previstas punições mais duras para empresas que contratarem fretes abaixo do piso mínimo.
2: Educação.
1: Desempenho de mais de 30 milhões de estudantes brasileiros passa por avaliação.
2: Divulgados os dados do Índice de Desenvolvimento da Educação Básica. Jéssica Gonçalves.
4: O IDEB permite acompanhar o desenvolvimento da educação básica brasileira. Os dados indicam a evolução da aprendizagem e a estrutura da rede de ensino.
1: E professores podem participar do Banco de Avaliadores do Programa Nacional do Livro e do Material Didático.
2: Eles vão ajudar a escolher as obras que irão para as salas de aula da rede pública de ensino. Luciana Colares de Holanda.
5: Hoje são cerca de 20 mil profissionais cadastrados e os avaliadores são capacitados para atuar na avaliação das obras.
1: Hoje na apresentação da Voz do Brasil, Mariana Jungmann e Luciano Seixas.
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1: Agora é lei. Estão em vigor novas regras para o frete dos caminhoneiros.
2: A lei trata do pagamento mínimo pelo transporte e medidas de fiscalização e punição em caso de não cumprimento.
3: A nova lei consolida regras para o transporte rodoviário de cargas no país e estabelece o pagamento do piso mínimo do frete a motoristas, com metodologia de cálculo pela Agência Nacional de Transportes Terrestres, a ANTT. Guilherme Boulos, ministro da Secretaria-Geral da Presidência, falou sobre a medida.
6: O piso do frete é o valor mínimo que um caminhoneiro, sobretudo um caminhoneiro autônomo, que trabalha para levar mercadorias e abastecer o povo brasileiro nos quatro cantos, é um valor mínimo que ele tem que receber por frete, por viagem que ele faz, por entrega que ele faz.
3: A lei estabelece ainda prazo de até 30 dias úteis para o pagamento do frete, além da atualização da tabela a cada 6 meses. Também estão previstas punições mais duras para empresas que contratarem fretes abaixo do piso mínimo, com multas que podem chegar a R$1 milhão. E para que seja cumprido o piso, o texto determina a obrigatoriedade da apresentação do Código Identificador da Operação de Transporte, CIOT, antes do caminhão iniciar a viagem, o que também impacta na fiscalização, como explica o ministro dos Transportes, George Santoro.
7: O CIOT também é um mecanismo de combate ao comércio ilegal de mercadorias, ao comércio feito sem nota fiscal. Ele vincula todo o transporte de mercadorias aos documentos eletrônicos fiscais.
3: Originalmente publicado como medida provisória, o texto passou por uma série de mudanças no Congresso Nacional, sendo aprovado no Senado em julho deste ano. Com a sanção

0: sanção, o texto vira uma regra permanente. Reportagem Gabriela Noronha.
1: O desempenho de mais de 30 milhões de estudantes brasileiros passou por uma nova avaliação de aprendizagem.
2: Foram divulgados hoje os dados mais recentes do IDEB, o Índice de Desenvolvimento da Educação Básica, e também as médias em português e matemática do SAEB, o Sistema de Avaliação da Educação Básica.
1: Os

0: também do ensino médio na rede pública e privada.
1: O resultado foi anunciado pelo Ministério da Educação. Confira os detalhes na reportagem de Jéssica Gonçalves.
2: Para calcular o IDEB, que é o Índice de Desenvolvimento da Educação Básica, o MEC utiliza as taxas de aprovação coletadas pelo Censo Escolar, junto com o desempenho dos estudantes em língua portuguesa e matemática no SAEB, o Sistema de Avaliação da Educação Básica. O IDEB permite acompanhar o desenvolvimento da educação básica brasileira. O cálculo é feito por meio de uma escala que vai de 0 a 10. O índice dos anos iniciais do ensino fundamental passou de 6 em 2023 para 6,3 em 2025. Na rede pública, a pontuação foi de 5,7 para 6,1 em 2 anos. Para os anos finais do ensino fundamental, o IDEB nacional subiu de 5 para 5,3. Na rede pública, o indicador alcançou pontuação 5 contra 4,7 em 2023. No ensino médio, o IDEB passou de 4,3 para 4,5. Os dados indicam a evolução da aprendizagem e a estrutura da rede de ensino, que atende mais de 30 milhões de estudantes em todo o território nacional. Para o ministro da Educação, Leonardo Barchini, os resultados apontam qual deve ser a prioridade daqui para frente.
3: Toda a estratégia do Ministério da Educação, que é demanda do Plano Nacional de Educação aprovado em abril deste ano, é que a gente tenha um foco especial na aprendizagem.
2: Já o SAEB, o Sistema de Avaliação da Educação Básica, é aplicado a cada 2 anos para medir o desempenho de estudantes da educação básica por meio de testes e questionários. Em uma escala que vai de 0 a 500, no 5º ano do ensino fundamental, a nota em português passou de 207 para 215 pontos. Em matemática, de 218 para 227. Já no 3º ano do ensino médio, em português, o resultado foi de 269 para 272. Em matemática, de 263 para 268. Em 2025, foram avaliados quase 6 milhões de alunos em mais de 70 mil escolas. Reportagem Jéssica Gonçalves.
0: Estudantes que participam do processo seletivo do ProUni, o programa Universidade para Todos, podem conferir o resultado da segunda chamada.
1: O prazo para os pré-selecionados comprovarem as informações da inscrição começou hoje e vai até sexta-feira da próxima semana, dia 14.
0: A documentação exigida para essa comprovação deve ser apresentada diretamente na instituição de ensino superior para a qual o estudante foi pré-selecionado.
1: O resultado pode ser acessado pelo portal Acesso Único ao Ensino Superior, em acessounico.mec.gov.br.
0: O Ministério da Educação chama professores e especialistas de todas as regiões do Brasil para participar do Banco de Avaliadores do Programa Nacional do Livro e do Material Didático.
1: O programa é responsável pela distribuição de livros para estudantes e professores da rede pública de ensino. As obras são renovadas a cada 4 anos.
0: Confira na reportagem de Luciana Colares de Holanda.
4: Professores e especialistas de todo o país podem participar da escolha dos livros que vão para as salas de aula da rede pública de ensino. Estão abertas as inscrições para o Banco de Avaliadores do Programa Nacional do Livro e do Material Didático, o PNLD. Os selecionados vão avaliar as obras inscritas nos editais do PNLD Atos Finais, voltado às obras didáticas, e do PNLD Literário Equidade, destinado às obras literárias. Nessa etapa da seleção, terão prioridade professores de língua portuguesa, matemática, história, geografia, ciências, arte, educação física e língua estrangeira, pedagogos e profissionais formados em letras, com foco em literatura e formação de leitores, também terão preferência. De acordo com Anita Stefani, diretora de apoio à gestão educacional da Secretaria de Educação Básica do MEC, hoje são cerca de 20 mil profissionais cadastrados. O banco é atualizado constantemente e os avaliadores são capacitados para atuar na avaliação das obras.
5: Essa capacitação busca garantir que todos os participantes utilizem os mesmos referenciais durante a análise e utilizem, né, de uma forma correta as fichas de avaliação, contribuindo para a qualidade técnica.
4: A participação no Banco de Avaliadores do PNLD é voluntária e gratuita. E a diretora de apoio à gestão educacional, Anita Stefani, explica que os profissionais selecionados

0: no processo de avaliação pedagógica têm acesso a diferentes oportunidades de aprimoramento e reconhecimento.
1: Ao avaliarem as obras, eles estão também se formando como analistas de materiais didáticos e críticos em conteúdos, seja para a elaboração de materiais para os seus estudantes, quanto para a aplicação dessas obras didáticas na sala de aula.
0: Para se inscrever, basta acessar a página da plataforma de avaliação pedagógica do PNLD no endereço pnld-avaliação.mec.gov.br e preencher as informações de perfil profissional. É preciso ter diploma de licenciatura plena ou de magistério reconhecido pelo Ministério da Educação e concluir um curso obrigatório disponível na própria plataforma. Reportagem Luciana Colares de Holanda.
2: E atenção para os prazos do Exame Nacional de Desempenho de Estudantes, o ENAD 2026.
3: Os inscritos para os cursos de bacharelado e tecnologia que tiveram o pedido de atendimento especializado negado podem recorrer da decisão até sexta-feira, dia 7 de agosto.
2: O recurso deve ser enviado pelo sistema ENAD, com a documentação que comprove a necessidade de atendimento, conforme as regras do edital. O resultado da análise será divulgado em 14 de agosto.
3: Um atendimento especializado é destinado aos participantes que necessitam de recursos específicos para realizar o exame.
2: As provas do ENAD 2026 para os cursos de bacharelado e tecnologia serão aplicadas no dia 29 de novembro.
3: O Serviço Geológico do Brasil faz o monitoramento das bacias hidrográficas brasileiras. Isso quer dizer que ele monitora a subida e descida dos principais rios do país.
2: O trabalho ajuda na agricultura, previne situações trágicas relacionadas a enchentes e orienta prefeituras em situações de seca, por exemplo.
3: Este ano, o Serviço Geológico do Brasil também faz parte do grupo de órgãos federais que está atuando no painel do El Niño e vem acompanhando e divulgando boletins sobre os impactos do fenômeno climático.
2: Sobre tudo isso, nós conversamos mais cedo com a chefe do Departamento de Hidrologia do SGB, Andréa Germano. Acompanhe. Doutora Andréa, bem-vinda à Voz do Brasil. É um prazer ter a senhora conosco aqui. Vamos falar então de El Niño, né? O Serviço Geológico do Brasil divulgou algumas previsões para as principais bacias hidrográficas do país para os próximos 3 meses. E aí eu queria começar então falando por região, começando aí pela região norte e, né, Amazônia. Os principais rios, pelo que eu já dei uma olhadinha, ainda estão nos níveis normais, mas já em situação de vazante. O que a gente pode esperar para os próximos 3 meses?
4: Muito obrigada pelo espaço. O Serviço Geológico do Brasil agradece. O Serviço Geológico do Brasil é uma empresa ligada ao Ministério de Minas e Energia. E realmente a gente faz esse acompanhamento dos rios, o monitoramento dos rios há 57 anos, cobertura de toda a rede hidrometeorológica nacional e monitoramento de níveis de rios e volume de chuvas. A região norte hoje está nesse período, como você falou, já de vazante, né? Na sua normalidade, em todos os rios, na sua normalidade. E assim, o que preocupa é esse atraso do início das chuvas. Isso pode prejudicar aí a vazante, no caso, não ser mais crítica, né? Então, assim, esse atraso do período de chuvas realmente é hoje a nossa preocupação. Mas, por enquanto, na sua normalidade. A gente faz simulações, né, para caso não chova, caso chova. Então, a gente vai tendo esse acompanhamento diariamente num cenário de 3 meses para poder também ter providências, a Defesa Civil tomar providências logísticas para as ações do norte.
2: Quer dizer assim, se a gente já está com os rios em vazante e as chuvas atrasaram, a gente pode ter uma baixa mais acentuada, é isso?
4: Exatamente, essa grande preocupação.
3: E no Nordeste há um alerta sobre os níveis dos reservatórios, né?
4: Exatamente. O SGB, ele acompanha junto com a Agência Nacional de Águas os reservatórios, né, através do sistema de acompanhamento dos reservatórios do Nordeste, também dos 9 estados do Nordeste, também em Minas Gerais. Mas a situação hoje, 5 de agosto, é de normalidade também, 50%, 51% da sua capacidade, né? Então a gente está mantendo esse percentual desde abril. Então ainda não é uma preocupação a região Nordeste.
2: Muito bem, então vamos falar agora de Sul, onde o El Niño talvez seja

0: é a região onde talvez a gente já esteja sentindo essa questão do El Niño de maneira mais intensa, né, mais acentuada. Já há problemas de cheias e transbordamentos. Como é que deve ser o próximo trimestre por lá, onde o alerta é maior?
1: E como você falou, né, a previsão de chuvas acima da média do El Niño pode levar muitos os rios. Já materializado agora no mês de julho, tivemos muitas inundações. Para você ter uma ideia, mês de julho no sul, na região do Rio Grande do Sul, em média chover 130 milímetros, a gente teve localidades com 430 milímetros, provocando então grandes impactos aí de inundação. E a preocupação geralmente é essa, de o solo já está muito úmido e ainda esse aumento das chuvas na região sul poder causar mais impactos de inundações na região sul.
2: Agora, no Cerrado e Pantanal, André, onde já costumamos ter seca nesse período, o que esperar para as bacias desses biomas?
1: Então, no Cerrado, na região sudeste, em termos de chuva, os modelos meteorológicos, que é nosso serviço geológico, a gente não trabalha com meteorologia, né? A gente usa a meteorologia para poder explicar a hidrologia. Mas os modelos de meteorologia estão muito discrepantes, vamos dizer assim. O que a gente entende agora nesse momento, não dá para falar do cenário de chuva, mas nesse momento que realmente as temperaturas já estão muito elevadas, aí sim a preocupação é mais para a questão de incêndios florestais. Então, monitoramento de rios, ainda estamos na normalidade para
0: tudo indicando ainda que Cerrado e Pantanal, em termos de águas, devem ficar ainda dentro da normalidade.
1: É, estamos já desde 2020, assim, com uma tendência de depreciação da capacidade dos rios na região do Pantanal, principalmente. Então, assim, na normalidade, já não digo que a gente já não vem vivendo muito tempo isso. Então, mas não vai ser mais crítico ou menos crítico este ano especificamente.
0: É, quando a gente fala, então, de mudanças climáticas, é disso que a gente fala, né? A gente vai observando uma mudança no comportamento natural, no comportamento da natureza ao longo do tempo, né? Não é só no trimestre, não é só no ano. Como a senhora disse, já vem desde 2020.
1: Perfeito,
0: né?
1: A gente não tem mais um Pantanal, uma região alagada há muitos anos. Então, isso realmente é um mudanças climáticas, não só o efeito de El Niño também, né? Então, sendo uma mudança climática que a gente vem evidenciando, principalmente nessa região.
2: Agora, doutora Andréia, como é que funciona esse monitoramento do Serviço Geológico do Brasil? Conta para o nosso ouvinte um pouco mais sobre como é esse trabalho.
1: O Serviço Geológico é um grande parceiro no campo e no escritório para fazer esse monitoramento, né? Além desse trabalho contínuo de monitoramento, de saber essas séries hidrológicas de longo período que nós monitoramos, né? A gente tem um serviço desde a década de 80, daí de realizar previsões hidrológicas, não só o momento atual, mas essas previsões hidrológicas, né, futuras. Começamos aí com bacias como Pantanal, Amazonas e o Rio Doce, que são bacias mais lentas, mas depois dos booms, dos desastres, como a gente chama aí nos anos de 2011, 2012, 2013, a gente começou a fazer sistemas de previsão hidrológica em bacias mais rápidas e também com o advento também de todo um monitoramento automático muito mais especializado, né? Então, assim, o que a gente faz? Além desse monitoramento do campo, a gente no escritório recebe essas informações automáticas que vêm por satélites, né? Então, de hora em hora a gente está recebendo o nível dos rios, a quantidade de chuva e rodamos modelos matemáticos, hidráulicos, hidrológicos, para fazer essas previsões. Aí você vai me dizer, então a gente consegue saber com muita antecedência se vai inundar? Depende da região hidrográfica, depende da resposta da bacia hidrográfica. Então, se há localidades que a gente consegue fazer essa previsão com 75 dias de antecedência, mas outras localidades, em bacias mais de alta declividade, com uma menor área de drenagem, com até 4 horas de antecedência. Mas o que permite, no caso de inundações, retirar as famílias, retirar, então, assim, permite, a gente salva vidas com esse monitoramento e com esse sistema de previsão hidrológica.
2: Muito bem, nós conversamos com Andréia Germano, chefe do Departamento de Hidrologia do Serviço Geológico do Brasil. Muito obrigado por sua entrevista aqui, A Voz do Brasil.
1: Muito obrigada a vocês. Até logo. Tchau, tchau.
3: segurança no abastecimento de água passa também pela recuperação do meio ambiente.
2: Está aberta uma chamada pública para apoiar projetos de restauração ecológica e soluções voltadas à proteção de mananciais que abastecem grandes centros urbanos.
3: A chamada foi feita pelo Banco Nacional de Desenvolvimento Econômico e Social e deverá prever investimentos de 15 milhões e 20 milhões de reais com prazo de execução de até 48 meses.
2: As ações devem ter foco em restauração ecológica e em soluções baseadas na natureza para combater a escassez de água nas regiões metropolitanas, como explica o superintendente da área de meio ambiente do BNDES, Nabil Kadri.
4: As propostas enviadas devem incluir ações de restauração ecológico-produtiva utilizando vegetação nativa em áreas estratégicas para proteção dos recursos hídricos, incluindo nascentes, margens de rios e outras áreas relevantes para a conservação dos mananciais.
3: Os projetos deverão contemplar regiões do Distrito Federal e entorno, São Paulo, Rio de Janeiro, Ceará, Mato Grosso, Rondônia e Acre.
2: Mariana Dias Vilas Boas, pesquisadora do Serviço Geológico do Brasil, fala sobre a importância da recuperação e preservação de mananciais que abastecem grandes cidades.
5: Com a ampliação da vegetação, a gente vai ter uma maior taxa de infiltração, esses aquíferos vão ter mais água, vai chegar mais água também nos rios, através desses afloramentos das nascentes. Então, os projetos de recuperação, eles são projetos importantíssimos e têm uma relação direta com a segurança hídrica nas grandes cidades. E reduz consequências de inundação, eu aumento a recarga dos aquíferos.
3: A chamada pública está aberta até o dia 9 de setembro e pode ser consultada no site do BNDES.
2: O Brasil assumiu a presidência pro tempore da Aliança para a Segurança, a Justiça e o Desenvolvimento.
3: A entidade reúne países da América Latina e Caribe.
2: Na reunião de cúpula em Brasília, o Banco Interamericano de Desenvolvimento anunciou $4 bilhões para as ações integradas de combate ao crime organizado na região.
6: A América Latina concentra 8% da população mundial e é responsável por um terço dos homicídios ocorridos no mundo, de acordo com dados da Polícia Internacional. Esses números levaram à criação da Aliança para a Segurança, a Justiça e o Desenvolvimento, composta por 23 países e 14 instituições, como a Interpol. Um encontro em Brasília discute estratégias de prevenção e combate ao crime organizado na América Latina e Caribe. No primeiro ano de atuação da Aliança no combate ao crime organizado, foram destinados $1 bilhão e 400 milhões, o que corresponde a 60% dos recursos previstos para os 3 primeiros anos da iniciativa. A alta demanda dos países membros levou o Banco Interamericano a reavaliar os recursos destinados ao programa, elevando o montante para $4 bilhões. O ministro da Justiça do Brasil, Wellington Lima Silva, fala sobre a importância da Aliança.
7: Nós estamos absolutamente convencidos da necessidade de intensificar essa interlocução com organismos multilaterais, em estabelecer tantas quantas sejam as tratativas, as interlocuções necessárias para aperfeiçoar e aprimorar essa estratégia.
6: Um protocolo também foi assinado para o repasse de R$5 bilhões ao Brasil, que assumiu a presidência pro tempore da Aliança pelos próximos 12 meses. Reportagem Cleide Lopes.
3: O Comitê de Política Monetária, o Copom, reduziu a taxa Selic, que é a taxa básica de juros da economia, de 14,25% para 14% ao ano.
2: Em comunicado divulgado hoje, o Copom afirmou que o cenário internacional ainda exige cautela por causa das incertezas sobre os conflitos no Oriente Médio.
3: A taxa Selic influencia outras taxas de juros no país, como as taxas de empréstimos, financiamentos e aplicações financeiras.
2: E essas foram as notícias do governo federal.
3: Uma realização da Secretaria de Comunicação Social da Presidência da República.
2: Com produção da empresa Brasil de Comunicação.
3: Fique agora com o Minuto do TCU. Em seguida, as notícias do Poder Judiciário e do Congresso Nacional. Boa noite.
2: Boa noite e até amanhã.
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2: Você vai ouvir agora notícias do Poder Judiciário.
3: Supremo Tribunal Federal começa a julgar se proibição a jogos de azar é compatível com a Constituição de 1988.
4: Presidente Lula sanciona projeto de lei que regulamenta relevância para admissão do recurso especial no STJ.
3: Acordo firmado entre Tribunal Superior Eleitoral e Advocacia Geral da União prevê boas práticas sobre o uso da inteligência artificial nas eleições deste ano.
4: Boa noite, eu sou Marcela Luiza.
3: E eu sou Walter Lima.
4: O plenário do Supremo Tribunal Federal começou a analisar na sessão de hoje se a proibição a jogos de azar é compatível com a Constituição. Após as sustentações orais, o relator do caso, o ministro Luiz Fux, começou a votar.
3: Desde 1941, a lei de contravenções penais proíbe a organização e exploração de jogos de azar, punindo os infratores com prisão simples, multa e outras penalidades previstas em lei. Isso inclui o jogo do bicho e as máquinas caça-níqueis.
4: Os ministros analisam se essa proibição, criada há mais de 80 anos, ainda é compatível com a Constituição Federal de 1988 ou se ela ficou ultrapassada.
3: Na prática, o Supremo vai decidir se a exploração de jogos de azar deve continuar proibida e punida pela legislação penal brasileira ou se essa proibição é incompatível com a Constituição.
4: A decisão, porém, não tratará da regulamentação de cassinos ou da exploração comercial dos jogos, temas que devem ser abordados em outras ações que tramitam na corte.
3: O julgamento vai continuar na sessão plenária de amanhã.
4: O presidente da República, Luiz Inácio Lula da Silva, sancionou o projeto de lei que regulamenta a relevância para a admissão do recurso especial no Superior Tribunal de Justiça.
3: O projeto foi convertido na Lei 15.484 de 2026. Fátima Uchoa.
5: Com a relevância, segundo o presidente do STJ, ministro Herman Benjamin, o tribunal poderá concentrar esforços nos recursos que tratam de temas com maior impacto para a sociedade.
6: Não é de uma lei para atender interesses do Superior Tribunal de Justiça, mas da celeridade, da qualidade e da efetividade da prestação jurisdicional.
5: A nova lei deve tornar a prestação jurisdicional mais eficiente e permitir que o STJ concentre a atuação em casos com maior impacto jurídico, econômico, político ou social, que sejam importantes para uniformizar a interpretação da legislação federal, sem limitar o acesso dos brasileiros à justiça.
4: Tribunal Superior Eleitoral e Advocacia Geral da União assinam um acordo de boas práticas sobre uso da inteligência artificial nas eleições 2026.
3: O principal produto da parceria é o lançamento de um guia de boas práticas sobre o uso de IA no processo eleitoral. Fábio Ruas.
7: O documento vai servir como um manual de conduta com diretrizes técnicas detalhadas para partidos, candidatos, plataformas digitais, órgãos públicos e para a sociedade civil. O acordo ainda prevê a realização de cursos, seminários, workshops e eventos relacionados ao uso da inteligência artificial nas eleições, entre outras medidas.
4: Tribunal Superior do Trabalho mantém entendimento sobre desconto de dias parados em greves de longa duração.
3: Com a decisão, empresas vão poder descontar metade dos dias e trabalhadores vão ter de compensar a outra metade. Marla Lacerda.
8: A sessão

0: De dissídios coletivos do TST, autorizou duas empresas de Indaiatuba, no interior de São Paulo, a descontar metade dos 36 dias da greve realizada pelos empregados. Nessas situações, a Justiça do Trabalho admite, como regra adotada pela jurisprudência da Corte, a compensação da outra metade dos dias de paralisação. Esse entendimento, ele busca equilibrar o direito de greve com os efeitos da suspensão do contrato de trabalho durante o movimento. Para os ministros, o desconto integral dos dias parados pode gerar prejuízos econômicos excessivos aos trabalhadores.
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1: Uma boa noite.
2: E até amanhã.
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1: Eu sou Paula Groba.
2: E eu sou Humberto Pinheiro.
1: E estes são os destaques de hoje do Jornal do Senado, que começa agora.
2: Senado pode tornar hediondos e inafiançáveis crimes de pedofilia.
1: Pessoas com deficiência poderão ser consideradas idosas aos 50 anos.
2: Fim da aposentadoria compulsória como punição avança no CNJ e no Senado.
1: Boa noite.
2: Boa noite.
1: Crimes sexuais contra crianças e adolescentes podem passar a receber a punição mais rigorosa prevista na legislação brasileira.
2: O plenário do Senado pode votar o projeto que torna hediondos e inafiançáveis os crimes de pedofilia e outras violências sexuais contra crianças, adolescentes e pessoas vulneráveis. A reportagem é de Bruno Lourenço.
3: Projeto de lei aprovado na Comissão de Constituição e Justiça inclui no rol dos crimes hediondos condutas como a corrupção de menores, a satisfação de lascívia, caracterizada pela prática de atos libidinosos na presença de criança ou adolescente, a divulgação de cena de estupro de vulnerável e o compartilhamento de pornografia. A matéria também classifica como hediondos os crimes previstos no Estatuto da Criança e do Adolescente ligados ao tráfico internacional de crianças e à pornografia infantil, como defendeu a relatora, senadora Elisiane Gama, do Maranhão.
4: Nosso relatório é pela aprovação do projeto de lei com a redação corrupção de menores, satisfação de lascívia mediante presença de criança ou adolescente, favorecimento da prostituição ou de outra forma de exploração sexual de crianças e adolescentes ou de vulnerável, divulgação de cena de estupro ou de cena de estupro de vulnerável, de cena de sexo ou de pornografia.
3: O senador Everton, do PDT do Maranhão, apresentou proposta semelhante e pediu que as duas matérias sejam analisadas em conjunto pelo plenário.
5: Em que eu propus o aumento da pena dos crimes cometidos contra a dignidade sexual quando praticados na presença física ou virtual de crianças, adolescentes e também cônjuge, companheiro ou parente de vítima, consanguíneo ou afim, em linha reta ou colateral até o quarto grau.
3: A CCJ aprovou um pedido de urgência para votação no plenário.
1: E a Comissão de Relações Exteriores iniciou as discussões sobre as barreiras da União Europeia à carne brasileira.
2: O grupo de trabalho que trata do acordo do bloco europeu com o Mercosul ouviu integrantes do governo e do setor privado. Repórter Pedro Pincer.
6: A partir de 3 de setembro, passam a valer novas regras da União Europeia sobre o uso de antimicrobianos na produção animal. O bloco exige que o Brasil consiga comprovar que a carne exportada não foi produzida a partir de animais submetidos ao uso de antimicrobianos proibidos pelas autoridades europeias. De acordo com o presidente da comissão, senador Nelsinho Trade, do PSD de Mato Grosso do Sul, é preciso ouvir os setores que podem ser afetados pelas normas e buscar soluções em conjunto com o governo e a iniciativa privada.
7: Setores que, porventura, venham a se sentir prejudicados, nos acionam, que nós iremos promover debates dessa natureza.
6: O chefe da missão do Brasil junto à União Europeia, embaixador Pedro Miguel da Costa e Silva, afirmou que o país terá de comprovar, por meio de auditorias, que consegue separar os produtos destinados ao mercado europeu e garantir que eles atendam às exigências do bloco. Representantes do setor privado afirmaram que o Brasil já dispõe da tecnologia necessária para fazer esse controle.
1: Aguarda votação no plenário um projeto que reduz para 50 anos a idade em que uma pessoa com deficiência seja considerada idosa.
2: O impacto do envelhecimento é maior para esse grupo de pessoas consideradas vulneráveis.

0: vulneráveis. Segundo a Organização Mundial da Saúde, pessoas com deficiência apresentam maior risco de desenvolver doenças crônicas, pior estado de saúde e, em alguns casos, podem morrer até 20 anos antes da população sem deficiência. Repórter Patrícia Oliveira.
1: O projeto que considera idosa uma pessoa com deficiência já a partir dos 50 anos estende para esses indivíduos os mesmos direitos e a proteção garantidos às pessoas da terceira idade. A condição de idoso deverá ser definida por avaliação individual, médica, psicológica e social. Como destacou o relator do projeto na Comissão de Assuntos Sociais, senador Flávio Arnes, do PSB do Paraná.
2: Conforme a deficiência, podemos observar reduções na expectativa de vida que variam até algumas décadas para baixo. Se compararmos com a média da população, estamos longe de um patamar de igualdade.
1: Para o senador Paulo Paim, do PT do Rio Grande do Sul, relator na Comissão de Direitos Humanos, a proposta viabiliza a aplicação de conceitos de envelhecimento ativo específicos para pessoas com deficiência.
3: Minimizando os possíveis impactos negativos do avanço da idade em um grupo social especialmente vulnerável.
1: O projeto que altera o Estatuto do Idoso já foi aprovado também na Câmara dos Deputados e está pronto para votação no plenário do Senado.
4: E a aposentadoria compulsória de magistrados pode deixar de ser uma punição prevista na Constituição. Depois de o Conselho Nacional de Justiça oficializar o fim dessa penalidade no âmbito administrativo, o Senado pode analisar uma proposta que muda a Constituição sobre o mesmo tema.
0: A relatora, senadora Elisiane Gama, do Maranhão, afirmou que a decisão corrige uma distorção histórica. Repórter Pedro Pincer.
5: O Conselho Nacional de Justiça aprovou por unanimidade a proposta de resolução que acaba com a aposentadoria compulsória como a sanção disciplinar mais grave a juízes. A resolução aprovada segue entendimento da primeira turma do Supremo Tribunal Federal e também prevê a possibilidade da demissão como uma das hipóteses de punição. E o plenário do Senado pode votar uma proposta de emenda à Constituição que prevê o fim da aposentadoria compulsória como punição aos magistrados, promotores e procuradores e militares. De autoria do então senador Flávio Dino, atualmente ministro do Supremo Tribunal Federal, o texto foi aprovado pela Comissão de Constituição e Justiça em abril. A relatora, senadora Elisiane Gama, do Maranhão, afirmou que a decisão corrige uma distorção histórica.
6: É inadmissível o que a gente viveu ao longo da história do Brasil com esse tipo de prêmio para quem comete um crime, de que nós não podemos permitir castas de servidores públicos com privilégios.
5: Pelas novas regras, nos casos mais graves, o magistrado poderá ser colocado em disponibilidade com proposta de perda do cargo. Nessa hipótese, será imediatamente afastado das funções e passará a receber remuneração proporcional ao tempo de contribuição até a decisão definitiva do STF sobre a eventual perda do cargo.
4: Você sabia que nas eleições, os votos em branco e nulos não são transferidos para nenhum candidato e não podem cancelar uma eleição?
0: Na prática, quem escolhe uma dessas opções deixa a decisão para os demais eleitores. Conheça mais sobre esses dois tipos de votos com a repórter Marcela Cunha.
7: Voto em branco vai para quem está na frente? E uma maioria de votos nulos pode cancelar a eleição? A resposta para as duas perguntas é não. Para votar em branco, o eleitor aperta a tecla branco e confirma. O voto nulo acontece quando é digitado um número que não corresponde a nenhum candidato ou partido. Nos dois casos, o voto é excluído da contagem que define o resultado. Não é transferido, não beneficia nenhum candidato e não é somado ao vencedor. O consultor legislativo do Senado, Gilberto Guerzoni, explica como essas duas situações aparecem na urna.
8: Mas a gente já viu que reduziu bastante o número de votos em branco, né, já que a urna eletrônica abre uma tela, o eleitor tem que fazer alguma coisa de forma ativa ali, né? Ou ele propositalmente coloca um voto inexistente e confirma, o que leva à anulação do voto, ou ele tem que apertar a tecla de voto em branco.
7: Além de expressar uma decisão consciente, o voto nulo também pode ser resultado de um erro na digitação. Em 2026, serão 6 votos para deputado federal, deputado estadual ou distrital, 2 senadores, governador e presidente da República. Por isso, a recomendação da Justiça Eleitoral é levar uma colinha de papel.
4: E ao participar da abertura da exposição O Caminho do Voto, promovida pelo Tribunal Superior Eleitoral, o presidente do

0: Senado, Davi Alcolumbre, afirmou que o processo eleitoral brasileiro está entre os mais confiáveis do mundo. Ele também elogiou a decisão do presidente do TSE, ministro Nunes Marques, de levar a mostra ao Congresso Nacional.
1: A exposição, aberta à visitação no anexo 1 do Senado, apresenta as etapas do sistema eletrônico de votação, do desenvolvimento das urnas à totalização dos votos e integra a programação da Semana Nacional do Sistema Eletrônico de Votação.
2: As pessoas que visitarem a exposição sairão daqui conhecendo melhor o percurso do seu voto e o papel que ele desempenha na construção do nosso país. Um Brasil comprometido com a democracia, com as eleições livres e diretas, com a alternância de poder e com a transparência no processo eleitoral.
1: Edição de Paula Groba e trabalhos técnicos de João Lira, o Jornal do Senado fica por aqui. Acompanhe agora as notícias da Câmara dos Deputados. Boa noite.
0: Boa noite e até amanhã.
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4: Câmara reforça a indenização por dano moral à vítima de violência doméstica.
5: Proposta facilita acesso de motoristas a postos de combustível nas estradas.
4: Projeto busca garantir saúde ginecológica de meninas a partir dos 10 anos.
5: Boa noite. Os deputados analisam proposta que visa assegurar a saúde ginecológica de meninas a partir dos 10 anos de idade no SUS. O projeto está em regime de urgência e pode ser incluído na pauta de votações do plenário a qualquer momento, como informa o repórter Antônio Vital.
6: Está pronto para ser votado no plenário da Câmara, projeto que torna a regra a primeira consulta ginecológica das meninas a partir de 10 anos de idade no SUS, o Sistema Único de Saúde. O projeto foi apresentado pelas deputadas Adriana Ventura, do Novo de São Paulo, e Grace Elias, do PL de Minas Gerais, com o objetivo de permitir que as meninas e suas famílias recebam orientações preventivas e adequadas sobre temas como vacinação contra o HPV, cuidados de higiene íntima, preparação emocional para a primeira menstruação e informações sobre métodos contraceptivos. A vacina contra o HPV é recomendada a partir dos 9 anos de idade. A proposta obriga o Ministério da Saúde a elaborar um protocolo para o atendimento ginecológico dessa faixa etária. As meninas deverão ser encaminhadas à primeira consulta quando houver sinais de proximidade da menarca, como é chamada a primeira menstruação. Além disso, determina que as secretarias estaduais e municipais de saúde providenciem a formação contínua dos profissionais da área, especialmente ginecologistas, para que estejam preparados para atender as meninas. O texto também estabelece que a consulta será acompanhada por um responsável e, quando necessário, uma equipe multidisciplinar, que poderá incluir psicólogos e enfermeiros. De acordo com a deputada Adriana Ventura, uma das autoras da proposta, o objetivo é reduzir a incidência de gravidez precoce na adolescência, evitar doenças sexualmente transmissíveis e contribuir para a prática de hábitos saudáveis.
7: Tanto a vacinação como a HPV, que é recomendada a partir dos 9 anos, cuidado de higiene íntima, preparação emocional para essa fase da primeira menstruação e demais, bem como informação sobre métodos contraceptivos, isso é importante para prevenir gravidez precoce e outras complicações de saúde. Ele é muito simples, mas a gente acredita que ele pode provocar mudanças profundas na orientação das meninas brasileiras.
6: O projeto que torna a regra a primeira consulta ginecológica das meninas a partir de 10 anos de idade no SUS ganhou regime de urgência e pode ser votado a qualquer momento no plenário da Câmara, sem passar pela análise das comissões permanentes da Casa. Da Rádio Câmara, de Brasília, Antônio Vital.
3: Educação.
4: Jorge Sola, do PT da Bahia, defende projeto de sua autoria que regulamenta as escolas de saúde pública do SUS. A matéria já aprovada na Câmara e em tramitação no Senado, reconhece instituições estaduais e municipais que formam profissionais, organizam estágios e apoiam residências.
8: Essa rede de escolas de saúde pública precisa e merece o seu reconhecimento, a sua regulamentação, para que dê primeiro mais visibilidade, mais estabilidade e maior capacidade de ampliar o orçamento destinado à formação de recursos humanos, ampliar o empoderamento dessas escolas para o ordenamento das práticas e dos estágios. Muitas vezes você tem a necessidade de organizar as vagas nos hospitais públicos, nos hospitais da rede do SUS para a formação profissional e até, né, definir políticas públicas que visem estimular a formação de profissionais que ainda temos uma

0: carência.
1: Jorge Sola assinala ainda que as escolas têm papel central na organização dos processos seletivos para residências médicas e na formação de especialistas em áreas com carência no país. Para ele, a falta de um marco legal e de uma estrutura de articulação nacional limita o potencial das instituições.
2: Professora Luciane Cavalcante, do PSOL de São Paulo, é autora do projeto que isenta do imposto de renda professores e demais profissionais da educação básica e superior. Ela explica que a medida busca valorizar a categoria e ampliar os investimentos na educação.
1: A deputada afirma que o Brasil investe pouco em educação, paga baixos salários aos docentes e que muitos municípios não cumprem o piso nacional do magistério. Professora Luciane Cavalcante argumenta ainda que, assim como outros setores recebem incentivos fiscais, os profissionais da educação devem ser priorizados.
3: Esse projeto, ele visa colocar no centro do orçamento público e do financiamento das políticas públicas os profissionais da educação. Quase 30% de todo o rendimento dos profissionais da educação ficam retidos na fonte com pagamento do imposto de renda. Os profissionais da educação já trabalham em várias escolas para poder complementar a sua renda. Eles trabalham com alto número de estudantes por turma. Então eles precisam desse investimento.
4: Trabalho.
2: A Câmara aprovou o projeto de lei que limita a jornada máxima de trabalho dos psicólogos a 30 horas semanais, sem redução do salário. A repórter Maria Neves traz mais informações sobre o texto que já foi encaminhado para análise dos senadores.
5: Uma das autoras do projeto, a deputada Érica Cocai, do PT do Distrito Federal, explica que atualmente a lei que regulamenta a atuação dos psicólogos não prevê limite de jornada de trabalho. Com isso, eles ficam submetidos a 44 horas semanais. De acordo com a deputada, a categoria é a única entre os profissionais que lidam com saúde e atenção psicossocial que não tem jornada de 30 horas.
6: Os profissionais de psicologia têm o direito a uma jornada de trabalho que possibilite que ele tenha tempo para o seu aprimoramento acadêmico, mas ao mesmo tempo, tempo para que possa cuidar da sua própria existência. Por isso, 30 horas para a psicologia é uma necessidade, não apenas dos psicólogos e psicólogas, mas é uma necessidade do país que precisa desses profissionais atuando em todos os espaços.
5: A deputada Natália Bonavides, do PT do Rio Grande do Norte, também assina a proposta. Ao apresentar o texto, as autoras argumentaram que a redução da jornada de trabalho vai contribuir para a preservação da qualidade de vida e o adequado exercício da atividade profissional, que demanda elevado desgaste emocional e mental. O texto beneficia os profissionais com contrato de trabalho no setor privado. Para psicólogos que trabalham em empresas públicas como seletistas, a nova jornada dependerá de dotação orçamentária e de autorização na Lei de Diretrizes Orçamentárias. Da Rádio Câmara de Brasília, Maria Neves.
4: Economia.
1: Marcelo Crivella, do Republicanos do Rio de Janeiro, aponta como positivos os resultados de emenda à Constituição que estende a imunidade de IPTU a templos religiosos instalados em imóveis alugados. Ele explica que a regra passou a valer em 2023.
7: Em 2022, ela foi promulgada, essa emenda à Constituição, em fevereiro de 2022. Como o IPTU incidia 1º de janeiro, ela passou a ter efeito apenas em 2023. O que significa ela? Antes dessa emenda, tinha a imunidade de IPTU apenas os templos próprios, aqueles que foram construídos pelos fiéis. Mas nós sabemos, pelo censo do IBGE 2022, que dos 580 mil templos religiosos, católicos, espíritas, evangélicos, 400 mil funcionam em imóveis alugados e eles não tinham a imunidade do IPTU. Com a emenda constitucional 116, passaram a ter.
2: Marcelo Crivella orienta igrejas, creches, asilos e orfanatos a procurarem as prefeituras caso tenham efetuado o pagamento do IPTU entre 2023 e 2026. Ele alerta que a cobrança é indevida nos casos amparados pela emenda, com possibilidade de restituição dos valores.
1: Bandeira de Melo, do PV do Rio de Janeiro, é um dos autores de projeto que

0: cria um modelo próprio de funcionamento para as cooperativas solidárias. O texto define essas organizações como sociedades sem fins lucrativos, com regras de autogestão e articulação com a Política Nacional de Economia Solidária.
1: Bandeira de Mello informa que a proposta busca reduzir a burocracia para iniciativas da economia solidária, com prioridade para grupos economicamente frágeis. O projeto também prevê estímulo à participação das cooperativas solidárias em compras públicas, licitações e ações de desenvolvimento comunitário.
2: Desenvolvimento Regional.
0: Paulo Soares, do Podemos de São Paulo, apresentou o projeto que cria um programa para incentivar a universalização da coleta e tratamento de esgoto. Ele explica que a iniciativa também institui um fundo de assistência para socorrer municípios sem condições financeiras de investir no saneamento básico.
3: Uma defesa da sustentabilidade e da compensação ambiental. Em que sentido? Aquele município que está cumprindo com todos os seus deveres na questão de saneamento, nas questões ambientais todas, ele ser recompensado por um fundo. E esse fundo também, ao mesmo tempo, socorrer os municípios que não têm condições financeiras de avançar no saneamento básico. Essa é uma gestão que envolve meio ambiente, envolve saúde pública.
1: Paulo Soares pede urgência na aprovação da matéria, ressaltando que o saneamento ainda apresenta desigualdades profundas entre regiões do país. O congressista esclarece que os recursos do fundo virão de penalidades, de fiscalização e de aportes internacionais de fomento.
2: Turismo.
0: Projeto de lei apresentado por Domingos Neto, do PSD do Ceará, visa facilitar o acesso de micro e pequenas empresas de turismo a financiamentos públicos. A proposta prioriza empreendimentos localizados fora das regiões metropolitanas.
1: O texto de Domingos Neto permite o uso de fundos garantidores e seguros de crédito em substituição ou complemento às garantias tradicionais. Para ele, a medida amplia o acesso aos recursos do Fungetur e dos fundos constitucionais para modernizar e fortalecer o turismo regional.
2: Transportes.
0: Avança na Câmara proposta que busca facilitar o acesso de motoristas a postos de combustível nas estradas. A repórter Silvia Munhato tem os detalhes.
4: A Comissão de Viação e Transportes da Câmara dos Deputados aprovou o projeto que busca melhorar o acesso dos motoristas aos postos de combustíveis e rodovias sob concessão pública. A proposta inicial do deputado Capitão Augusto, do PL de São Paulo, dava 180 dias de prazo para que as concessionárias elaborassem planos de adequação das rodovias, evitando retornos muito distantes. O relator, deputado Zé Trovão, do PL de Santa Catarina, afirma que o problema é real.
5: E esse motorista, às vezes, ele tem que caminhar 5, 6 quilômetros para frente, fazer um retorno e voltar. O que nós estamos determinando hoje é o seguinte: olha, nós vamos criar acessos mais claros e mais fáceis para esses motoristas, para que o cara não corra o risco, às vezes está na reserva, está chegando no final do seu combustível, vai fazer um retorno, ou um retorno que não está bem sinalizado, um retorno perigoso e acabar acontecendo um acidente.
4: Mas o deputado modificou o texto para atribuir à Agência Nacional de Transportes Terrestres a tarefa de tratar do problema no âmbito de sua atuação normativa e contratual. A proposta, que pretende facilitar o acesso do motorista aos postos de combustíveis em rodovias sob concessão, será analisada agora pela Comissão de Finanças e Tributação. Da Rádio Câmara de Brasília, Silvia Munhato.
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2: Segurança Pública.
1: Bibo Nunes, do PL do Rio Grande do Sul, é autor de projeto que amplia as punições para quem picha bens públicos ou privados. O parlamentar destaca que o texto prevê a suspensão da carteira de habilitação e das linhas telefônicas do infrator.
7: Nós temos que acabar com a pichação. Só suja a cidade. Tem que ser punido. É punindo que se gera respeito. Os pichadores, eles têm uma competição para ver quem é o louco mor, quem é o que consegue pichar e estragar o monumento que mais chame a atenção da sociedade. Então, esse projeto é para dar penalidade, punir quem presta esse desserviço ao Brasil, que é a pichação. E que nós, brasileiros, possamos ter nossas cidades, né, os nossos monumentos respeitados.
0: O congressista observa que a pichação causa, além dos danos materiais, prejuízos ao turismo. Bibo Nunes acrescenta que o projeto inclui a cobrança do ressarcimento pela restauração do bem pichado, com responsabilização do autor ou dos responsáveis legais em caso de menor de idade.
1: Alexandre Lente, do União de São Paulo, propõe substituir a prisão em regime fechado pela prisão domiciliar para quem deixar de pagar pensão alimentícia. O projeto do deputado também permite monitoramento eletrônico e saída para o trabalho remunerado.
0: Alexandre Lente explica que a prisão em regime fechado ficaria restrita a casos excepcionais, quando houver ocultação de bens ou má-fé do devedor. Ele argumenta que a medida busca aumentar as chances de pagamento da pensão sem impedir o exercício da atividade profissional.
2: Justiça.
1: Os deputados aprovaram nova regra sobre indenização por dano moral à vítima de violência doméstica. Entenda na reportagem de Paula Bittar.
8: A Comissão de Constituição e Justiça da Câmara dos Deputados aprovou uma proposta que reforça na lei o direito de indenização por dano moral nos casos de violência doméstica e familiar contra a mulher, desde que haja pedido expresso da acusação ou da parte ofendida. A reparação será fixada pelo juiz, inclusive criminal. A relatora na comissão, deputada Lídice da Mata, do PSB da Bahia, destacou a importância de garantir a indenização a essas mulheres.
9: Ela é uma vítima da violência e isso é conhecido pela sociedade e impacta sobre sua imagem na sociedade. E, portanto, ele garante o direito dessas mulheres a uma indenização por danos morais. A violência deixa as marcas que vão muito além das agressões físicas. Elas provocam sofrimento, ela compromete a saúde mental, ela afasta as mulheres do seu trabalho, ela deixa a mulher em situação de trauma. E por isso mesmo é essencial que a legislação assegure também o direito à reparação desses danos.
8: Segundo Lídice da Mata, a proposta tem inegável relevância, pois ao inserir a possibilidade expressa de reparação civil por dano moral decorrente de violência doméstica, fortalece a proteção dos direitos fundamentais à dignidade da pessoa humana, à integridade física, psíquica e moral e a igualdade de gênero, assegurando à vítima um instrumento adicional de reparação no âmbito civil. A proposta que estabelece o direito de indenização por dano moral nos casos de violência doméstica e familiar contra a mulher já pode seguir ao Senado, a menos que haja recurso para votação pelo plenário da Câmara. Da Rádio Câmara de Brasília, Paula Bittar.
2: Consumidor.
0: Tarcísio Mota, do PSOL do Rio de Janeiro, é coautor de projeto que regulamenta a publicidade das apostas online. A iniciativa trata a atividade como tema de saúde pública e de defesa do consumidor, com o objetivo de restringir a propaganda das chamadas bets.
10: Do mesmo jeito que nós temos hoje regulações muito rígidas sobre propaganda, por exemplo, para as drogas legalizadas, como tabaco ou álcool, é preciso ter regras muito rígidas para as propagandas dessas casas de aposta online. Por exemplo, é inadmissível que elas continuem a financiar times de futebol, financiar campeonatos de futebol, que são inclusive a origem de grande parte dessas apostas. É inadmissível que no meio da transmissão de um jogo de futebol, você tenha propaganda dessas casas de aposta como se fossem simples informações jornalísticas.
1: Segundo Tarcísio Mota, o projeto cria medidas preventivas para reduzir o endividamento e os impactos do vício sobre as famílias. O parlamentar também defende regras mais rígidas com foco na proteção da saúde mental e dos direitos dos consumidores.
0: Projeto de Raimondo, PT do Rio de Janeiro, proíbe a veiculação de propagandas de apostas online em emissoras de rádio e televisão. De acordo com o deputado, a medida busca reduzir a exposição da população às chamadas bets em veículos que operam por concessão pública.
11: Então, o que a gente queria, na verdade, é que as bets não existissem no nosso país. Nós lutamos contra elas, mas enquanto a gente não consegue abolir as bets no Brasil, e nós haveremos de abolir um dia, nós queremos proibir que elas sejam divulgadas, publicizadas nos meios de comunicação de televisão e rádio.
1: Raimon explica.

0: política que o objetivo é minimizar os impactos das apostas sobre a saúde mental, o orçamento das famílias e o endividamento da população. Ele acredita que reduzir o alcance desse tipo de atividade protege os consumidores mais vulneráveis.
1: Termina agora o Jornal Câmara dos Deputados, produzido pela Rádio Câmara.

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9: Colonial. E aí, quarta-feira, boa noite, ótima noite pra você que tá aqui na Colonial 104.7. Eu sou Gabriel Ribeiro, quartamos. Sai, cachorro. Que bom que você tá com a gente aí. Ótimo.

0: Olha o Zezé de Camargo aí cantando na carreira solo, avulso, picado, irmão da lua e amigo das estrelas aqui da Colonial. Também teve Bruno Rosa com Murilo Rufi, atriz demais. Ótima quarta-feira, te perguntar um negócio. Quem foi que inventou a frase que fala assim, ah, é só 5 minutinhos? Porque os 5 minutos mais demorados do mundo são justamente esses. Você fala assim, ah, é só 5 minutinhos, dura 1 hora. Não é igual a Colonial, que vai pro intervalo rápido e volta já com mais música, tá? Sem enrolação, fica aí.
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0: 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E a hora? Agora 8h23 aqui na Colô.
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0: Wesley Safadão e o Rei Vaqueiro agora, displicente, Colonial FM, quartou.
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Quarta-feira aqui na Colonial com mais música boa, Simone Mendes aí, ó, Direitos Iguais. Também Sorriso Maroto, teve Diego e Vitor Hugo e a música boa não para por aqui, viu? Boa quarta-feira pra você. Tá ouvindo a gente aí no seu trabalho, na sua casa, você que tá no seu carro dando carona pra gente também nas BRs aí, nos caminhões, nos veículos automotores de carona com a 104, a melhor do Alto Parapeba. Tem uma coisa que eu admiro demais, gente, a pessoa que chega dando boa noite, né, numa quarta-feira, por exemplo, dá aquele sorrisão brincando, parece que o ambiente muda na hora, né? Bom humor, eu acho que não resolve tudo, mas ajuda demais a enfrentar qualquer dia. Vamos junto com bom humor e alto astral aqui até a meia-noite na sua Colonial FM. Eu sou Gabriel Ribeiro, volto já.

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3: Voltei com Gustavo Mioto e Murilo Huff agora. Música nova, novo sozinho, Colonial FM.